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0: 9h47.
1: Mais ou menos assim, ó.
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E vamos chegando aqui na programação. Muito bom dia, uma ótima manhã para você ligado, acompanhando, né? Amizade FM já iniciando aqui a programação neste sábado, né? Este sabadão, dia 4 de julho de 2026. E com muita alegria que nós chegamos aqui para te fazer companhia a partir de agora, né? E mais uma programação, mais uma manhã de sábado nesta manhã fria, né? Nesta manhã gelada aí de sabadão. Temperatura tá marcando 1 grau aqui neste momento, sensação térmica de -1. Mas é isso aí, né? Vamos que vamos, não se assustemos assim não mais. E aqui a gente segue com a boa música para você. A música sertaneja, né? O nosso sertanejão raiz e a música gaúcha também segue aqui na programação para você. E claro, você é nosso convidado a seguir ligadito conosco, né? Nos acompanhando em mais uma manhã e também pedindo teu sucesso aí no 984-352490, que é o nosso WhatsApp, ou também através do nosso fixo no 3351-1277. E assim a gente segue agradecendo por você já estar ligado, você já estar sintonizado aqui na programação. Um abençoado final de semana pra você. E assim a gente segue com mais música por aqui. Já ouvimos música na voz aí de Belmonte Amaraí, Ave Mensageira, também na voz da dupla Tião Carreiro e Pardinho, Lá Onde Eu Moro. E na primeira, música bonita na voz de Lourenço Lorival, A Estradinha de Terra. Música bonita, né? E assim seguimos. Vamos com Tônico e Tinoco, cantam essa música bonita, Brasil Caboclo, depois Goiano e Paranaense, Lamento de um Peão. Agora 6:13, 6:13. Abração especial pra você, muito obrigado pela sua companhia, um bom dia pra você também.

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É, tá aí a música bonita, Berço de Deus, sucesso de Milionário José Rico. Seguimos, 6:24, 6:24, a gente vai dando sequência aqui na programação, a gente vai trazendo por aqui a boa música, né? 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

0: 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E assim a gente vai seguindo por aqui, né? Trazendo a boa música, atendendo sempre a sua solicitação também. Deixa aqui mandar um abração lá pro nosso ouvinte, o seu Pedro, ligado conosco lá em Marau, lá no bairro Santa Lúcia. Todos os sábados de manhã cedinho já liga o rádio e fica aí nos escutando, né? Então vai aquele abração especial lá pro seu Pedro e família lá em Marau. Todo o pessoal lá do bairro Santa Lúcia, nosso abração especial pra vocês aí. A gente roda a música solicitada na sequência, já vamos tocar na voz aí do saudoso Teixeirinha, Amor de Contrabando. Muito bem, claro que a gente roda na programação. Vamos trazendo aqui na primeira o pedido do nosso ouvinte, o Giancélio Cordeiro, também tá ligado conosco. Mandou um áudio aqui, vou até tocar o áudio.
1: Maria, bom dia, tudo bem? Me roda uma música aí.
0: Uhum, toco.
1: Uma do seu Clementino Zauz aí. Shot Laranjeira, tá bom? Um grande abraço. Bom no final de semana, tá? Tá certo. Bom, um abraço aí a todos. Vou oferecer uma música lá pro meu irmão do Divino de Ibiraiaras também.
0: Uhum.
1: Tá bom? A mesma música.
0: Certo.
1: Do Clementino Zauz, Shot Laranjeira, tá bom? Um grande abraço aí.
0: Tá certo, então, vamos tocar assim, né? Já vamos rodar. Então, o Shot Laranjeira, um grande abraço aí pro Giancelli Cordeiro, pro seu irmão lá no Divino de Ibiraiaras também. Valeu aí pela companhia. E tá, então, tocando já na voz do saudoso Clementino Zauza, o Shot Laranjeira. Depois, Teixeirinha, o Amor de Contrabando. Agora, 6h26, uma ótima manhã pra você.

Tá, então a música na voz de Teodoro Sampaio, Lição de Moral, e assim seguimos, 6h37. 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E falando nisso, hoje é o primeiro sábado do mês, né? 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Vamos nessa então, seguindo por aqui com a música nesta manhã. Agradecendo o carinho da sua companhia, você que tá de rádio ligado, escutando aqui a Amizade FM nesta manhã de sábado, né? Nesta manhã fria. Como é que tá aí na tua cidade? Branqueou os tapetes? Branqueou o chão? Aqui não, né? Aqui na Vicanabarro não, no momento. O tempo tá encoberto, né? Aqui em Davi, eu vim atenteando na estrada, mas o tempo tá bem encoberto, não deu geada não. Mas tem lugar que deu, né? Lá em Arvorezinha, por exemplo, né? Grande abraço lá pro nosso amigo Samuel, pra sua mãe Cristina. Lá tá branquinho, né? Abração pra vocês aí que estão nos acompanhando, de rádio ligado já nesta manhã de sábado. Então vai meu abraço especial lá pro nosso amigo Samuel, pra sua mãe Cristina, lá em Arvorezinha. Tudo de bom pra vocês aí, um abençoado final de semana também. E já vamos tocar, em seguidinha a gente já roda a música de João Luiz Correa, Fandangos do Meu Pago. Já tá programada na sequência, já vamos tocar também. Na primeira, vamos com o Tião Carreiro e Pardinho, essa música também foi solicitada. Deixa eu ver aqui, a música Estrela de Ouro, pedido aqui através do nosso WhatsApp. Então, para quem pediu, nosso abração. Já vamos tocar então a Estrela de Ouro. Depois, Jacó e Jacózinho, que vai lá pro nosso amigo Beto, lá em São Domingos do Sul. Tá ligado também, né? Nos escutando nesta manhã de sábado, mandando aquele abração especial e desejando um abençoado final de semana também. Na sequência, a gente roda então música bonita, mais um sertanejão da dupla Jacó e Jacózinho na sequência. E assim a gente segue, agora 6h40.

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É, tá aí a música bonita, a vaquinha na voz do trio Parada Dura. E assim a gente segue agora 4 minutos, faltando para 7 horas, 4 para 7. A gente vai seguindo aqui na programação com uma boa música para você, nosso ouvinte ligado conosco, nos prestigiando nesta manhã fria de sábado, né? Vamos trazendo por aqui essa próxima música na voz do saudoso Adelar Bertucci, os Bertucci. Mandar um abração também pro nosso amigo Telmo Vieira, lá em Siríaco, ligado conosco, acompanhando aqui a programação nesta manhã. Tô agradecendo aí pelo carinho da companhia, né? Desejando um ótimo sábado lá pro nosso amigo Telmo Vieira, lá em Siríaco. Vamos trazendo então música bonita, Saudade de São Francisco. Sucesso aí com os Bertucci. Depois, manda um abraço também pro nosso amigo Manuel da Luz, o Maneco e seus teclados, tá lá por Marau, na companhia aqui do nosso programa também, nesta manhã. Então vai aquele abraço especial lá pro nosso amigo Manuel da Luz, todo o pessoal de Marau, muito obrigado aí pela companhia. E na sequência a gente roda com ele mesmo, né? Quem executa, né, a próxima música, Maneco e seus teclados e as mocinhas da cidade, também já tá programada em seguidinha, já vamos tocar. E depois dessas músicas, temos o informativo Coprel, rapidamente depois o informativo de agro, mas daqui a pouquinho a gente já retorna aqui na programação com muito mais música pra você, tá bom? Então tá aí na primeira, Saudade de São Francisco, depois As Mocinhas da Cidade na sequência. Um bom dia!

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2: Olá, começa agora mais uma edição do Informativo Coprel. Meu nome é Eugênia Trevisan e vamos juntos acompanhar as notícias da nossa cooperativa. Fique conosco.
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2: Celebrado anualmente no primeiro sábado de julho, o Dia Internacional do Cooperativismo reconhece a contribuição das cooperativas para o desenvolvimento econômico e social das comunidades em todo o mundo. A data também convida a reflexão sobre os valores que tornam o cooperativismo um modelo capaz de gerar crescimento, inclusão e prosperidade de forma sustentável. Nesse contexto, ganha destaque o movimento Somos Coop. A iniciativa foi criada em 2018 pela OACB, a Organização das Cooperativas Brasileiras, com o objetivo de fortalecer a identidade cooperativista e ampliar o conhecimento da sociedade sobre os benefícios da cooperação. Em 2019, foi desenvolvido o selo Somos Coop, estampado em materiais institucionais, na divulgação de serviços e embalagens de produtos produzidos por cooperativas. Com a iniciativa, as cooperativas compartilham uma identidade que auxilia na criação de um senso de pertencimento e cooperação entre todos que utilizam ou consomem produtos oriundos de cooperativas, independente de ser um associado ou não. O Somos Coop mostra que o cooperativismo está presente no cotidiano de milhões de brasileiros, gerando oportunidades, promovendo desenvolvimento e contribuindo para a construção de comunidades mais fortes. A Coprel faz parte desse movimento ao compartilhar dos mesmos princípios que inspiram o cooperativismo desde a sua origem, nascida da união de produtores rurais que decidiram buscar soluções conjuntas para levar energia elétrica ao meio rural. A cooperativa continua atuando com o propósito de atender às necessidades dos cooperantes, contribuindo para o desenvolvimento regional. Ao celebrar o Dia Internacional do Cooperativismo, a Coprel também reforça o seu compromisso com o movimento Somos Coop e com os valores que unem cooperativas em todo o país. Cooperação, participação, responsabilidade e desenvolvimento compartilhado. Não importa o ramo de atuação, toda cooperativa carrega a mesma essência. Pessoas trabalhando juntas para construir resultados que beneficiam a todos.
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2: Cooperante, o seu código da unidade consumidora mudou. 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O código passa a ter 15 dígitos numéricos, sem pontos ou barras. 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E o informativo Coprel dessa semana fica por aqui. 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Obrigada pela sua companhia e até a semana que vem. Tchau, tchau.
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Muito bom dia, hoje 4 de julho de 2026, iniciamos o informativo de agro deste sábado. 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Estamos nos aproximando de mais uma safra de verão, né? Logo começam as dessecações para o plantio do milho, pois posteriormente já começa do soja, enfim. E nesse ano nós estamos com um ano um pouco atípico em relação às aquisições de insumos por parte dos produtores, né? Devido aos altos preços dos últimos meses, então o produtor esperou para comprar mais para frente, enfim, né? Um ano também que o pessoal um pouco mais apertado, e nós estamos já dentro do mês de julho, dentro de praticamente 2 meses, aí iniciam os plantios do milho, e o produtor que ainda não adquiriu os seus fertilizantes, tanto na parte de NPK, como a parte de nitrogenados, a parte de cálcio e magnésio, precisa se programar, né? Logo começam a sair também os custeios, nós temos toda a parte logística depois para trazer esses fertilizantes, então a gente fala nós como fosse o mercado como um todo, né? Não somente é de agro, então acaba apertando um pouco, vai ser um ano que vai ficar bem apertado a questão logística, então é importante o produtor se programar, fazer sua aquisição, quem tiver um pavilhão em casa, receber o seu produto em casa, já ficar garantido, né? Porque vai apertar realmente a questão das entregas. 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fazer o seu uso. Também trabalhamos na parte dos cálcio, magnésio, enxofre, nos boros com o Caltim, então um produto já consagrado à base de hidróxido, então um produto de extrema qualidade que nós recomendamos fortemente nesta safra o produtor utilize tanto na linha de plantio como também pode ser aplicado a lanço, né? E muito importante, né? Um produto que está relativamente barato neste ano e que nos traz inúmeros benefícios como maior enraizamento, melhor aproveitamento dos nutrientes, principalmente fósforo, e também o Caltim, ele é um fertilizante, né? Quando nós utilizamos um NPK, utilizamos nitrogênio, fósforo e potássio, nós deixamos o solo carente de cálcio, de magnésio, e a maioria dos nossos solos são carentes desse nutriente, e nutrientes essenciais para ter uma boa produção, e também melhoram a questão de pH, melhoram a vida microbiana do solo, né? Esse daqui a princípio vai ser um ano que vai chover bem, mas se não chovesse também ele agrega então na questão de raiz, né? Onde vai buscar mais nutrientes, então é muito importante o uso do Caltim. Um nutriente também muito importante que nós avaliamos diversas análises de solo todo ano e a gente sabe que é um nutriente em escassez, principalmente na nossa região, que é o potássio, então muitos dos produtores não utilizam o cloreto de potássio, apenas contribuem com o potássio na sua formulação de adubo NPK, e isso praticamente não resolve o problema da deficiência, né? O potássio é um nutriente altamente exportado, principalmente, por exemplo, no soja, 65% dele ele vai embora através dos grãos, então ele vai para o silo, né? Ele acaba sendo levado da lavoura, né? Então ele é exportado, então nós sempre temos lavouras deficientes de potássio. E o potássio é muito importante por diversas questões, principalmente
contribui no peso de grãos, no enchimento de grãos. Então muitas vezes a lavoura que é deficiente de potássio, parece uma lavoura bonita, uma lavoura viçosa, vai colher, não expressa o rendimento que ele aparenta, né? Então é porque os grãos não estão bem nutridos, embora às vezes ainda não perceba isso a olho nu. Então o potássio é muito importante, o uso do cloreto, né? Podemos dizer que aqui na nossa região 90% das áreas são deficientes. Então o produtor utiliza um fertilizante, utiliza um caltim, por exemplo, também, que pode ser aplicado a lanço, e aplica o cloreto a lanço. O cloreto de potássio precisa ser aplicado a lanço em pós-plantio, em pré-plantio, logo após o plantio, né? Então, quantidades depende da análise de solo, mas acreditamos que pelo menos uns 2 sacos por hectare, toda a lavoura teria que ser aplicada, né? Se levar em conta o que a planta consome para seu ciclo e também o que é exportado depois no momento da colheita. A gente sabe que tem áreas que pedem doses muito maiores, né, para fazer essa reposição desse nutriente, que é muito importante. Enfim, pessoal, é um momento importante, um momento de se posicionar, né, de não trabalhar somente com amadorismo, de nós termos algo um pouco mais profissional, quem tiver a oportunidade de fazer uma análise de solo para identificar realmente quais são as necessidades do seu solo, seria muito importante. Aquele produtor que conseguisse fazer uma análise de precisão, mais importante ainda, né, que é mostrado então o mapa da sua lavoura com as deficiências em cada local, né, numa forma um pouco mais demonstrativa, em que o produtor consegue avaliar dentro da sua área, então, os diversos pontos. Então, uma análise de precisão é algo que custa barato, né? Diversas empresas aqui fazem esse serviço, né, e são custos ainda na faixa de um saco de soja, um saco e pouco de soja. Mas se nós formos pensar o quanto nós vamos economizar com isso, em colocar produtos realmente que precisam, às vezes deixar de utilizar produtos que não precisam, enfim, conhecer o nosso solo, isso você paga na primeira safra, né? Muitas vezes a gente está colocando coisas que são desnecessárias e deixando de colocar coisas que são necessárias. Então uma análise de precisão nos dá um mapa bem certo da nossa lavoura, do que realmente nós precisamos fazer. E quando nós acertamos o que precisa ser feito, a gente economiza. Então ela não é um custo, ela é um grande investimento. Então isso é para os produtores realmente pensarem nessa questão. Para que se não for nesta safra, pelo menos na próxima safra, se programarem. 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
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Muitas vezes o produtor vai pesquisar uma variedade, depende de um local e outro, dá lá seus 5, 10 centavos de diferença. 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

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Outro ponto será um assunto para o próximo formativo. Nós estaremos trabalhando esse ano aqui também com inoculantes, juntamente com pseudomonas. Pseudomonas, então, é algo biológico, um fungo biológico que contribui muito para o melhor aproveitamento do fósforo. Então, um custo praticamente irrisório, pouquinho mais alto que um inoculante normal, um custo muito baixo e que vai trazer um benefício muito bom para o produtor, além de estar colocando, por exemplo, no milho, azospirilo, que é um fungo, aliás, uma bactéria, né, para questão de fixação de nitrogênio, enfim, fornecendo nitrogênio e melhor enraizamento. Ele também fornece a pseudomonas, então, que é algo que vai contribuir muito para a disponibilidade do fósforo. Mas isso é um assunto para um próximo informativo, mas só para você ouvinte saber que a Diagro está muito ligado nessas novas tendências, na questão de inseticidas e fungicidas e produtos biológicos, né, algo que a agricultura moderna, né, cada vez mais vai trazer, e o produtor precisa tratar isso com muita importância, com muita atenção. Muito bem, já estourando o nosso tempo, passando para a previsão. Então, a previsão para essa próxima semana é de tempo firme, teremos chuva somente lá no final de semana, a princípio lá no sábado, né? O tempo amanhã fica um pouquinho mais quente, amanhã e segunda-feira, né, com mínimos aí de 3, 4 graus, não chega a dar geadas, mas já na terça e na quarta, a previsão então de temperaturas aí a 0 graus, então muitos locais com a presença de geadas e com um pouco mais de frio, né? Mas as chuvas realmente somente voltam lá, se não mudar a previsão, lá para o próximo sábado. Então, uma semana de tempo um pouco mais frio, com previsões mais acertadas de geada na terça e na quarta-feira. Pessoal, ficamos por aqui com o nosso informativo. Deixamos os desejos de uma excelente semana a todos. 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
3: E de volta por aqui, seguimos na

programação. Você acompanhou o informativo de agro? E a gente segue por aqui agora às 7h25, 7h25. Seguimos por aqui com uma boa música para você que está ligado, né? Sintonizado aqui na programação da Amizade FM nesta manhã, desse sabadão. 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Seguimos então com música por aqui, a gente segue atendendo, claro, o seu pedido também, trazendo por aqui a música da tua preferência. Deixa tocar essa próxima aqui, eu atendo o pedido, a homenagem aí dos avós, o seu Florenal e a sua esposa Elisa. Estão prestando uma homenagem especial para o Pietro, que está completando aí 8 anos de vida. Parabéns então aí para o Pietro. Tudo de bom aí, um feliz aniversário, né? Com muita saúde, muita paz, muitos anos de vida também. Tá aí então recebendo a homenagem especial, né? Dos avós, do seu Florenal e a dona Elisa, de toda a família e, claro, a nossa homenagem também. Então parabéns aí pro Pietro, pessoal lá de Santo Antão Caseiros. Tudo de bom pra vocês aí, a gente roda o teu dia. Já vamos tocar por aqui na voz aí da Ellen e Letícia e mais o seu Clementino Zauza na gaita, né? Teu dia, música bonita. Depois, Pedro Bentes é da Estrada. Essa música vai lá pra Salanduva. Pessoal acompanhando também a programação. Grande abração lá pro seu Ari. Tá chimarrando, né? Tomando um mate pra aquecer essa manhã fria, né? Aquele abração aí, valeu pela sintonia. A gente roda na sequência. A Lua é Testemunha. Sucesso de Pedro Bentes é da Estrada. E assim a gente segue, agora às 7h27. Uma ótima manhã para você.

0: Eita, e a música de Pedro Bentes é da Estrada. Seguimos 7 horas 34 minutos. 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E também já fica concorrendo a uma recarga, né? Que a gente sorteia aqui no primeiro sábado de cada mês, né? E hoje, inclusive, é o primeiro sábado do mês de julho. Já tá aqui conosco a Ivonete. Bom dia, Ivonete.
1: Bom dia, Ângela Maria, e bom dia aos ouvintes da Rádio Amizade.
0: Passa rápido o mês, né?
1: Passa
0: já,
1: rápido.
0: Já estamos em mais um.
1: Mais um, parece que foi ontem que eu estive aqui, né?
0: Pois é.
1: E já de novo.
0: Temos aí, vamos pra
1: já
0: mais temo um.
1: Já temos na metade do ano, né?
0: Sim, pois é. Passando. Meu Deus do céu. Vamos conferir mais um sortudo ou sortuda, né?
1: Isso mesmo. Chacoalha aí, Ângela, e meta a mão lá pra dentro e vamos ver quem vai ser o...
0: Vamos ver quem que leva a recarga.
1: Isso.
0: Pode conferir ali.
1: Vamos ver quem é. Jacir da Silva, de Siríaco.
0: Siríaco ganhador.
1: É o ganhador. Jacir da Silva. 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
0: Mate
1: pra,
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1: Mate pronto, ontem batemos um papo, né?
0: Ontem Angela? Cheguei lá, já tinha até um mate, velho, gordo.
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0: Já fiquemos lá no lagartindo no sol, né?
1: Isso aí. Então, eu só digo assim que um bom mês é pra todo mundo, com saúde, né? Principalmente. E o mês que vem, se Deus quiser, estarei de novo aqui. Se Deus permitir, né?
0: Com
1: certeza. Estarei aqui de novo fazendo mais um sorteio para mais um sortudo ou sortuda. Isso. Até o mês que vem. Um bom dia e uma boa semana a todos. Até.
0: Certo,
1: tchau.
0: Então. Muito obrigada aí pra Ivonete, né? Todo o pessoal lá da Comercial Almeida. Então você sabe, né? 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E assim seguimos com música Pião Carreiro e Zé Paulo, seguindo seus passos.

É, tá aí a música na voz de Dino Frank Mouraí, o roceiro preguiçoso. Vamos nós, seguindo na programação 7h45, a gente segue por aqui falando também do Mercado Central. 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E vamos aqui convidando, né, para as próximas promoções, né? Então vamos convidando para hoje, dia 4 de julho. Tem jantar baile na Capela São Sebastião da Vicana Barro, animação Canto Livre. Hoje também, dia 4 de julho, tradicional jantar baile do Porco à Paraguaia, na comunidade Santo Expedito Siríaco, animação Os Manuais. Amanhã, dia 5 de julho, tem festa em honra ao padroeiro na comunidade São Pedro Muliterno, matinê com a banda Mercosul. No dia 11 de julho, jantar baile na Capela São Brás, da Vicana Barro, animação Os Manuais. Dia 18 de julho, tradicional jantar dançante com sopa de capilete, na comunidade Santa Lúcia Muliterno, animação Os Manuais. No dia 25 de julho, jantar dançante em comemoração aos 65 anos da escola, na comunidade Nossa Senhora da Salete, da Vicana Barro, animação Musical Magia, de Nova Bassano. No dia 25 de julho também, jantar dançante na Capela Nossa Senhora de Fátima da Vicana Barro, animação Cristiano Wagner e Banda. Dia 26 de julho, festa em honra ao padroeiro na Capela Sagrado Coração de Jesus, Siríaco, reunião dançante com o grupo Momentos. No dia 31 de julho, jantar no CTG da Vicana Barro, promoção do quadro de laçadores, animação Lucas Embaraque e Francisco. No dia 1º de agosto, jantar do Costelão no bar do Jair Cortes em Siríaco, animação Paulo Lima e Fernando e a banda Nova Canção. No dia 2 de agosto, festa em honra ao padroeiro em São Roque da Vicana Barro, às 14h30, reunião dançante com os irmãos Chiarello. No dia 2 de agosto também, festa em honra ao padroeiro na Capela São Roque Siríaco, reunião dançante com som de cristal. 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Vamos seguindo então na programação, a música vai chegando por aqui. Vamos trazendo aqui essa próxima, eu atendo o pedido lá do nosso amigo Loreno, o pessoal de Marau, acompanhando também a Amizade FM nesta manhã. Oferece música especialmente para o seu pai, o seu Antônio Pereira, também para o seu irmão Artêmio Pereira, lá na Constante Fuga. Tudo de bom para vocês aí, um ótimo sábado. Música do saudoso Clementino Zalza. Já vamos trazendo por aqui o Serrano Pachola.
Música bonitaça, né? Então vai especial pra vocês aí. Depois também eu atendo pedido lá do nosso amigo Pedrinho, lá na Fazenda Pedreira, acompanhando aqui a programação, se aquentando ao redor do fogo, né? Esquentando água pra tomar um mate. Muito bem, nosso abração então lá pro nosso amigo Pedrinho, tudo de bom aí, um abençoado final de semana também. Na sequência a gente já roda na voz de Castilho Vargas, Lá no Meu Rancho. Depois também mando um abração especial lá pro nosso amigo Erni, lá em Marau, acompanhando aqui a programação todas as manhãs de sábado. A gente agradece aí pela sintonia, tudo de bom também lá pro nosso amigo Erni, toda a família lá em Marau. Vamos trazendo em seguidinha Te Conto Patrício, música bonita com os Bertucci. Então vai especial para vocês aí, todo o pessoal de Marau, valeu sempre pelo carinho da companhia. Tá bom? Tá então na primeira, canta o seu Clemente Nuzauza, o Serrano Pachola, depois Lá no Meu Rancho, na sequência.

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7: Assim seguimos, 8:05, 8:05, vamos que vamos, né? Dando sequência aqui na programação nesta manhã de sábado, temperatura na marca aí dos 2 graus neste momento, né? Frio por demais, mas vamos seguindo por aqui, né? Vamos que vamos peleando. 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Vamos seguindo então, a música segue na programação, vamos com o saudoso Porca Véia. Essa música vai especial lá pro seu Osvaldo, ligadito conosco ao redor do fogo também, né, seu Osvaldo? Tomando um mate, mate velho, bem gaúcho, né? Tá oferecendo música pra sua esposa, Dona Neide. Oferece também especialmente pra mim, pra todos os ouvintes. Beleza, então, nosso abração pra vocês aí, um ótimo sábado. Tá aí a música Convite de Festa, na voz do Porca Véia. Também oferecendo o programa de hoje lá pro nosso amigo Alceu de Moraes, pra sua esposa Rosana, lá em Serafina Correa. O pessoal estão na audiência aqui da programação também nesta manhã de sábado, né? Sempre nos escutando. Então vai aquele abração especial lá pro Alceu, pra sua esposa Rosana. Tudo de bom pra vocês aí. Um abençoado final de semana. E vai o programa de hoje pra vocês também. Tá, então, Convite de Festa, sucesso do Porca Véia depois. Grupo Cordiona remexendo o passado. 8 horas e 9 minutos. Um bom dia pra você.

Tá, então a música bonita com o grupo Cordiona remexendo o passado. Seguimos na programação agora 8:16, 8:16. A gente segue em frente nesta manhã de sábado, né? Com um tempinho meio enferruscado a princípio, né? Vamos nós, seguindo mandando aquele abraço a você que tá de rádio ligado nos escutando, você que tá na lida, um ótimo trabalho pra você que tá na estrada, uma ótima viagem, você que tá por casa ao redor do fogo, né? Tomando mate. Tudo de bom pra você, uma ótima manhã também, e seguimos, né? Na companhia do mate, na companhia aqui da Amizade FM, né? Eu também tô chimarrando por cá. 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Inclusive, daqui a pouco vamos fazer o sorteio, né? De mais 1 quilo. Como é já de costume todos os sábados, a gente sorteia 1 quilo de erva lá pros clientes lá da borracharia Formaio. Daqui a pouco já vou fazer o sorteio, né? Já tô com o cesto cheio de bilhete aqui, que o Massimino me trouxe cedinho, né? Daqui a pouco a gente faz o sorteio, enquanto isso vamos chimarrando por aqui, né? Vou tomando meu mate aqui com erva mate cultura gaúcha. Vamos seguindo com música também na programação, a gente segue antes da música, vamos agradecendo por aqui o apoio do grupo musical Compasso do Sul. 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Vamos nós, seguindo por aqui com música. Essa próxima eu atendo o pedido do nosso ouvinte, o seu Pedro Alves. Tá ligado conosco, né? Acompanhando a programação e oferecendo música, prestando uma homenagem especial para sua irmã Lourdes Alves, pela passagem aí do aniversário, né? Que hoje está colhendo aí mais uma rosa no Jardim da Vida. Então, parabéns aí, os nossos parabéns também, especial para Lourdes, tudo de bom aí, um feliz aniversário, com muita saúde, que é o principal, né? Muita paz, muitos anos de vida. A homenagem tão especial do irmão Pedro Alves e, claro, a nossa homenagem também. Então, parabéns especial aí para Lourdes, a gente roda essa próxima música, que é uma música muito bonita, inclusive na voz de Ney Nando, mensagem de aniversário. Então vai especial para Lourdes Alves, aniversariante deste sabadão, tá bom? Nosso abraço, depois a gente roda, deixa eu ver aqui o Velho Rancho, e essa eu atendo o pedido lá da nossa amiga Lucimar, lá em Santa Luzia, na companhia também aqui do programa.

amiga Suzana Girardello lá em Militerno. O pessoal nos fazendo companhia também nesta manhã, curtindo um friozinho, né? E aproveitando aqui pra acompanhar a boa música do nosso Rio Grande também. Então vai meu abração lá pra Suzana Girardello lá em Militerno e família. A gente roda na sequência sucesso aí dos irmãos Bertucci, Sangue de Gaúcho. E também já deixa eu aproveitar aqui o embalo, mandar aquele abraço especial lá para o nosso amigo André Busnello, que tá na nossa sintonia também, tá no trecho, né? Tá na estrada, mas nos dando aquela caroninha básica também. Tá aí na boleia do caminhão e a gente vai junto, né? Com a boa música, tá aí chimarrando também, nos escutando. Tudo de bom aí, lá pro nosso amigo André Busnello, uma ótima viagem aí. Que Deus abençoe, né? Todos os caminhos. E a gente vai oferecendo aqui todo o programa de hoje também. Tá bom? E assim seguimos. Tá aí na primeira, então, pra aniversariante, mensagem de aniversário. Depois, o Velho Rancho da sequência. Música.

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tá? Então a música Sangue de Gaúcho, sucesso dos irmãos Bertucci. Seguimos 8h32. 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Vamos nós aqui fazer mais um sorteio, então. Vamos conferindo mais um contemplado aqui com erva mate. Deixa eu já puxar aqui. Deixa eu conferindo, é o seu Nestor. Anestor. Seu Anestor de Zorzi. É o ganhador aí do quilo da erva mate Cultura Gaúcha deste sabadão. 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Tá bom? Então parabéns aí para o seu Anestor de Zorzi. Foi o ganhador aí do quilo da erva mate deste sabadão, né? 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Aquele abração lá pro nosso amigo Massimino, toda a turma lá pro Marquinho, pro Mauri, né? A galera lá da Borracharia Formaio, sempre na lida, né? Trabalhando, mas com o rádio cravado aqui na Amizade FM também, sempre nos escutando, né? Tudo de bom pra vocês aí, um bom trabalho, um ótimo sabadão. Vamos vendendo erva, né? Da erva mate pro povo tomar mate. Se aquentar nesses dias frios já ajuda, né? Então vamos nós seguindo em frente por aqui. A gente segue também trazendo a boa música. Vamos com, deixa eu ver aqui, Wilson Paim. Essa próxima música eu atendo o pedido do nosso amigo Marcelo Formaio e família. Estão oferecendo essa próxima música, Parabéns Crioulo. Especial para Isabete Busato, que também está colhendo mais uma flor aí no seu jardim. Então, estão desejando aí muita paz, amor e muita saúde. Parabéns, então, lá para nossa amiga Isabete Busato. Um feliz aniversário aí, tudo de bom. Colhendo aí também mais uma rosa no jardim, né? Então, vai também os nossos parabéns. E desejando, claro, muita saúde, muitos anos de vida. Homenagem então aí do nosso amigo Marcelo Formaio e toda a família, e claro, a nossa homenagem também. Então vai nossos parabéns lá pra Isabete Busato, tudo de bom. E a próxima música, né? Parabéns Crioulo, na voz aí de Wilson Paim. Então vai especial pra aniversariante deste sabadão. Depois, Tonico e Tinoco, que é o pedido lá do seu Luiz Balardim, ligado conosco lá na Capela de Fátima, São Domingos do Sul. Tá ligado, nos prestigiando também nesta manhã de sábado. Vamos mandando aquele abraço do tamanho do Rio Grande. Desejando aí um feliz e abençoado final de semana. Na sequência a gente roda a música bonita Prece do Roceiro, na voz da dupla Tonico e Tinoco, com sertanejão raiz. Aquele sertanejão caipira, né? Daqui a pouquinho a gente já roda também. E depois, Lourenço Lurival, essa música, deixa eu conferindo aqui, a música No Bico do Corvo, especial pro Regis Finato, que tá aí curtindo um friozinho, né? Está de aniversário hoje também, completando aí mais um ano de vida.
Então vamos trazendo por aqui no Bico do Corvo, né? A música de Lourenço Lorival. Junto com a homenagem do aniversário vai a música, né? No Bico do Corvo. Então parabéns aí pro Regis Finato, você cuide do frio e um feliz aniversário também, com muita saúde aí, muitos anos de vida, tá bom? Seguimos, tá aí, parabéns crioulo na primeira, depois a prece do roceiro. Agora 8 horas, 37 minutos.

Guetta e a música, né, no Bico do Corvo. E assim a gente vai dando sequência na programação. 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E assim a gente vai trazendo por aqui mais música, né? Já vou deixando aqui as músicas solicitadas, vou deixar tocando por aqui. Deixa aqui a próxima música, o Grupo Cordiona. Vou dar um abração, atender o pedido lá da nossa ouvinte Dorzíria, ligada conosco lá na Fazenda Pedreira, acompanhando aí a programação, né? Se escondendo do frio também nesta manhã. E acompanhando aqui a boa música, tá oferecendo música lá pro seu Pedro, também pra Adriana lá no Gramadinho. Então aquele abraço pra vocês aí, a gente deixa tocando o Grupo Cordiona, o Bugre do Mato. Depois também eu atendo o pedido da nossa ouvinte, a Margarete de Lima, sintonizada conosco, tá pedindo música, oferecendo especialmente para os seus filhos, o Jonas e o Joel, que tá viajando. Então vamos deixar tocando aí o Xote do Caminhoneiro, música bonita aí dos filhos do Rio Grande, tá bom? Então vai especial pra nossa amiga Margarete e toda a família, também pros filhos, o Jonas e o Joel. Tudo de bom pra vocês aí, um abençoado final de semana. E depois também deixo tocando aqui o pedido da Vânia, lá em Vanini. Grande abração lá pra Vânia, o seu Sadi Lisboa, lá em Vanini, na sintonia também aqui da programação. Pediu música do seu Clementino Zalza e uma do Baitaca, Lamento de Pobre. Tá certo, nós vamos deixar tocando também, agradecendo pela sintonia. Eu vou ficando por aqui então, vou deixando meu abraço, agradecendo, né, o carinho da sua companhia, você que se ligou conosco nesta manhã, você que participou também, desejando pra você, nosso ouvinte especial, um abençoado final de semana. Eu volto segunda-feira, às 5 horas da tarde, a gente se encontra aqui novamente na programação. E no sábado que vem também, né, se Deus quiser, às 6 horas da manhã estaremos por cá novamente. Tá bom? Tudo de bom pra você, até mais!

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0: Bom dia, gente, bom dia. Aquilo que nutrimos todos os dias é o que guiará o sentido da nossa vida na hora de fazermos nossas escolhas. Criamos hábitos por meio de nossas rotinas e de maneira quase automática reagimos com aquilo que está em primeiro plano em nossa mente. Ou seja, a forma como vivemos determina a forma como reagimos. Se não disciplinarmos, por exemplo, a nossa compulsão nas respostas em meio a uma discussão um pouco mais calorosa, expressaremos palavras sem controlar seus efeitos, causando feridas e ressentimentos que seriam facilmente evitadas se vigiássemos melhor o que falamos. Sem a consciência ampliada, tornamos-nos mais sujeitos aos instintos do que à razão. Se não doutrinarmos e buscarmos desenvolver em nós as virtudes morais, transitaremos pela vida mais próximos dos animais do que daquilo que realmente possuímos, o dom da consciência. Muito bem, né? Bom dia, gente. É isso aí. A gente tem a liberdade, tem o livre-arbítrio para escolher, né? Nós somos livres nas nossas escolhas. A plantação é... Nós plantamos aquilo que nós queremos, mas a colheita é obrigatória, né? Aquilo que você planta, você colhe. 96, bom dia, gente. Sejam todos bem-vindos. 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Está começando o programa Sábado Alegre, recordando o passado aqui na Amizade FM. Hoje, dia 4 de julho de 2026. 3 graus a temperatura. 2,8 a temperatura, né? Tá por aí. Não tem geada, tem uma neblina, em cima do morro tem uma neblina, pode chover, pode não chover e pode esfriar mais ainda. Mas que barbaridade. É verdade, mas tudo bem, tudo tranquilo. A gente vai abrindo a nossa programação, lembrando o nosso WhatsApp 54 984 35 24 90. Vamos abrir a nossa programação musical de hoje com Milionário José Rico, essa música aqui que eles fizeram em homenagem ao Paraná. Na verdade, a composição é do Paulinho Gama e do Goiá, que é o Gerson Coutinho da Silva. E Milionário José Rico gravaram em 1973. Eles que são paranaenses, né? Paranaense lá de Vila Rica. Depois tem o Christian e Ralph, Piscina. Fechando o bloco, tem Teodoro e Sampaio e a Estrela Caída. Bom dia, gente.
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3: Bom dia, pessoal. Bom dia, tudo certo? Tudo tranquilo? Que bom, né? Que bom, gente. É, como é que tá o fogo aí? Na beira do fogo, o pessoal tá trabalhando também, né? O pessoal tá tomando aquele chimarrão. É bom tomar chimarrão de manhã cedo, né? Um abraço pro pessoal que tá mateando e ouvindo Amizade FM. Lá tem o Vitorino, a Lúcia, né? O seu banhado. Ah, banhado, velho. Gosta da música caipira. Daqui a pouquinho vou sortar uma caipira bem daquelas do pelo comprido. Não é verdade? Vou dar uma espiada aqui na previsão do tempo. Previsão do tempo para hoje, né? Nessa manhã fria de inverno. Nebulosidade toma conta do estado neste sábado, que segue com frio intenso. É, mesmo com o enfraquecimento do ar polar, as nuvens devem impedir o maior aquecimento ao longo do dia. A nebulosidade aumenta no Rio Grande do Sul neste sábado, embora o sol deva aparecer entre nuvens em diferentes pontos. O dia começa muito frio em todas as regiões do estado, mas com mínimas ainda altas ou mais altas do que as registradas nesta gélida sexta-feira na grande maioria das cidades, justamente pela presença de nuvens. A previsão de geada, principalmente em cidades do oeste, centro, noroeste e do norte do território gaúcho, onde a nebulosidade tende a ser menor. Mesmo com o enfraquecimento do ar polar, as nuvens devem impedir o maior aquecimento ao longo do dia. Um levantamento da Metsul apontou que 56 municípios com estações meteorológicas amanheceram com marcas negativas no dia de ontem. Diversas cidades do oeste para o centro do estado registraram as menores mínimas do ano.

0: Botânico e em algumas localidades da Serra e aparados da Serra, a temperatura às 15 horas estava entre 3 e 5 graus, apesar do tempo ensolarado. A previsão para a nossa região aqui, neste sábado, apesar desse frio, tem previsão de 2 milímetros de chuva. A temperatura mínima de 2 graus, a máxima não deve passar dos 12 graus. Previsão de sol com muitas nuvens durante o dia e períodos de céu nublado. E a previsão é que hoje à noite será uma noite chuvosa. Olha só, o sol aparece às 7h20 e vai se pôr às 17h42. Para o dia de amanhã, aqui na nossa região, dia nublado com chuva de manhã, sol e diminuição de nuvens à tarde. À noite vai ter bastante nuvens. Amanhã a temperatura fica entre 6 e 18 graus, com previsão de 3 milímetros de chuva. Na segunda-feira também temperatura entre 6 e 13 graus, previsão de 2 milímetros de chuva. Na terça-feira não chove, mas a temperatura mínima será de 3 graus. Na quarta, 1 grau, dia de sol com nuvens, terça e quarta-feira, né? Então teremos ainda chuva até segunda-feira, né? Pouca, mas vai ter, né? Então aquela chuva de inverno que é ruim pra caramba. A temperatura nesse momento aqui no centro de Davi está em 4 graus. Até aumentou um pouquinho a temperatura, né? Aumentou 1 grau a temperatura. Que coisa, né? Que coisa triste que é o inverno. Não gosto do frio, não gosto. Tem a gente que gosta, né? Mas, enfim, vamos seguindo. Muito bem, dia 4 de julho, hoje, se não me engano, é data de independência dos Estados Unidos, deve ser. Depois vamos dar uma olhada no almanac também. Pelo WhatsApp aqui, meu amigo, tudo certo? Bom dia, bom dia. É o Jandir aqui de Biraiaras. Toca os Serranos, tô indo pra Santa Catarina. Tá bom, então vamos rodar. Essa música aí é do Flávio Dalcin. Ele gravou pela primeira vez lá quando ele ainda fazia parte do Terceira Dimensão. E agora os Serranos, então, regravaram. Então vamos ouvir com os Serranos, né? Também aqui tem o pedido do Daniel, de Esmeralda. Gostaria de mandar a música Caminhoneiro do Amor, com Sula Miranda, para o Chico Reginato e também para o Luiz Antônio Reginato. Então vamos ouvir nesse bloco. Mas a gente começa com ele, o mais amado do Brasil. Amado Batista canta para a gente Reclamando Sua Ausência, música de 1985.
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0: Essa é a Sula Miranda. Sula Miranda que não canta mais música sertaneja, né? Uma pena, ela só canta agora música gospel. É, agora ela é evangélica. Bom dia, gente. Bom dia. Sábado 4 de julho. Estamos na 23ª semana do ano. Já se passaram 187 dias de janeiro até hoje. Faltam 178 dias para o final do ano. Estamos na lua cheia, inverno. Dia da Independência dos Estados Unidos, hoje, 4 de julho. Também é o Dia Nacional do Voluntariado, Dia do Cooperativismo. Também marca o Dia da Morte de Monteiro Lobato, em 1948. Um grande criador de histórias, como o Sítio do Pica-Pau Amarelo. Quem não se lembra, né, do Sítio do Pica-Pau Amarelo do Monteiro Lobato? É, né? Também Dia da Independência dos Estados Unidos, já falei. Dia de Santa Isabel de Portugal. Santa Isabel de Portugal. Também é dia do operador de telemarketing, também acho que já falei, né? Ou não? Acho que não. Muito bem. Seguimos então com a nossa programação aqui na Amizade FM. Bom dia, gente, bom dia. Vamos ver aqui, tem mais pedidos musicais aqui. Bom dia, é Lucimar e o Adair de Santa Luzia. Roda uma música bem antiga. Eu tenho aqui uma bem antiga que tá programado aqui, do Mococa e Moraci, tá? Que se chama Jardineira do Adeus. Jardineira do Adeus com Mococa e Moraci. Essa música, ela é bem antiga, mas bem antiga mesmo. Ela é uma composição do Tião do Carro, né? É de 1981. É antiga, não é mais... Antiga é a que eu vou rodar agora Vou dar uma do Gildo de Freitas. O Gildo de Freitas vai cantar pra gente a história dos passarinhos. Essa é antiga. Essa é antes de eu nascer. Como diz o meu vizinho lá. Eu tava ainda nas bolas nessa época. 1964, música que o Palmeira escreveu junto, em parceria com o Leovigildo José de Freitas. O Gildo de Freitas. História dos passarinhos. História bonita, né? Vários grupos regravaram, mas a gente vai ouvir ela na voz original de Gildo de Freitas. Também aqui tem o pedido da Salete e do Arlindo, né? O Arlindo oferece especialmente para sua neta, a Ellen. Ellen completou um ano, estava de aniversário ontem, né? Então hoje vai ter bolo lá na casa do seu Arlindo, né? É isso aí, show de bola, grande Ellen, um grande abraço, né? Um aninho de vida, tá na flor da idade, né? Isso aí. Um abraço então para Ellen, um abraço para o Arlindo e para Salete também, lá da área verde de Vanini. 9h38, então a gente vai ouvir agora o Gildo de Freitas, Mococa e Moraci, Jardineira do Adeus, e depois Rick Renner, Cê Tá Querendo O Quê? Vai saber.
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0: Ricky Renner. Você tá querendo o quê? 10h48, gente. Bom dia, bom dia. Como é que tá o chimarrão aí? Tá tudo tranquilo? Show de bola, então. Beleza. Não tá fácil, né? Não tá fácil esse frio. Mas a temperatura tá em elevação. Agora tá 5 graus a temperatura. Eu cheguei aqui, tava 3, menos de 3 ainda. Já tá 5. Tá em elevação. Sinal de chuva. Tá esquentando o tempo. Se continuar esquentando desse jeito, vai chover. Pessoal, hoje à noite tem futsal aqui em Davi, certo? Aqui no ginásio. Ginásio Raimundo Zalza. Jogo do Davi Futsal contra o Locomotive de Palmeira das Missões. Série B do futsal gaúcho, tá? Vai ser frio? Acho que nem vai ser tão frio, porque a previsão é chuva. Pode ter chuva, não tem problema. Mas o Davi, ele precisa do nosso apoio para seguir na caminhada aí na Série B do futsal gaúcho, certo? Então vamos apoiar. Vamos fazer o possível aí para lotar o ginásio e empurrar o Davi para frente para mais uma vitória na Série B, tá certo? Contra o hoje à noite, 8 horas, contra o Locomotive de Palmeira das Missões, aqui no ginásio Raimundo Zalza, em Davi. Muito bem. Meu amigo Wilson. Olha, o Wilson também gosta de música antiga, né? É isso aí, show de bola, né? Porque as músicas de hoje é brabo a gente ouvir, né? Chega a doer os ouvidos. Mas assim, ó, essa música aí do João Boiadeiro, vai oferecer também lá pra Guabiju, né? Lá pra Guabiju também, essa música do Moreno e Moreninho. Sabe o Moreno e Moreninho? O nome deles eram Pedro e João. Pedro Cioff e João Cioff. Eles gravaram essa música em 1970. Olha só, num compacto, num LP. Não era LP, era um disco compacto, aqueles que tinha duas músicas cada lado só. 1970, certo? Depois eles gravaram lá em 1972 O Laço do João Boiadeiro. Daí num LP de 12 músicas, né? Ah, que barbaridade, né? Muito bem, vamos ouvir nesse bloco também. Vamos ouvir aqui, meu amigo João Célio. João Célio, tudo bem contigo?
1: Seu Ayrton, bom dia. Opa, tudo bem? Manda uma música aí pra gente. Porque tá muito frio, né, por Davi Canabaro, né?
0: Mas capaz?
1: Tudo certo, tranquilo. Manda uma música aí pra gente.
0: Uma pida.
1: Uma do Porca Véia aí, lembrança.
0: Lembrança.
1: Tá bom, grande abraço. Oferecendo pra Olinda Prigoto.
0: Certo.
1: O Edir Márcio, o Claudio Miri e o Charles Prigoto, tá bom?
0: Opa, grande show abraço. De bola.
1: Bom final de semana.
0: Bom pra vocês também, tudo de bom. Já vai sair na sequência aí. A Delize, grande Delize, um abraço, dona Delize. Tudo é bom pra ti, um bom final de semana pra toda a família aí, tá certo? Meu amigo Tonini lá de Gentil, vaneirão pra churrasco e cerveja? Mas, bicho velho. Depois, as meninas que cantam? As meninas. Falar as meninas, tinha um grupo antigamente, esses anos aí, chamado As Meninas. Não sei se é o mesmo. Ah, não, ele oferece para todas as meninas. Ah, Tonini, eu tô mal aqui, barbaridade, tem que trocar os ochai. Tá bom, Tonini, um grande abraço. Então, a música Churrasco e Cerveja para todas as meninas, tá certo? Então, eu vou dar uma pesquisada nessa música aí, tá certo? Desde que não seja cumprida, que nem suspiro de viúva em velório, diz outro. Tá bom então, Tonini, já vou dar uma olhada nisso aí. Meu amigo Ayrton Arruda, tudo certo? Como é que tá a vacaria? Nos campos de cima da serra, como é que tá a temperatura? Aqui tá 5 graus e tá em elevação a temperatura ainda, né? Que coisa linda. Meu amigo Márcio Scalvi. Tudo certo, Márcio? Como é que tá? Tudo tranquilo? Toca a música Nelore Valente do Daniel e do Rick pro meu pai, o seu Itacir. Um grande abraço, Itacir, pro Danilo e pro Márcio também, claro, né? Eu vou colocar aqui. Vai ser no próximo bloco, tá, Márcio? Nelore Valente, essa moda de viola bonita também, né? Porque agora a gente vai ouvir uma do Vitor. O Vitor Matheus Teixeira canta pra gente essa música que ele mesmo escreveu e gravou em 1964, Canarinho Cantador. Depois tem Porca Véia, fechando o bloco tem Moreno e Moreninho, 9:53.
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0: Eita, eita, 10 e 4, bom dia, gente, bom dia, tudo tranquilo, chove ali ou não? Aqui não chove, a temperatura tava em elevação, né? Deixa eu ver a temperatura aqui, como é que tá, deixa eu botar o braço fora aqui. Temperatura tá ali quase 6 graus, tá em elevação. Vai, ó, se continuar aumentando assim esse calorão, começar esse calorão aqui, mas vai dar chuva de tarde. De tardezinha chove. E hoje à noite tem jogo do Davi, né? O Davi Futsal enfrenta o Locomotive de Palmeira das Missões, 8 horas no, aí no ginásio Raimundo Zalza, Série B do Futsal Gaúcho. Tá bueno? Tá tudo tranquilo, né? Dia 4 de julho, vamos ver aqui, né? Tinha um recadinho aqui. Ah, alguém pediu aqui a música Conversa Fiada. Conversa Fiada, já vou rodar aqui. Também aqui... Ô, Tonini, basta. Tu me mandou aqui o link aqui. Bah, é uma hora de música. Barbaridade, vamos ter que cortar pela metade. Né, Tonini? Uma hora de música, aí fica ruim, né? Deixa eu ver aqui quem tá pedindo aqui, o Samuel. Tudo certo, manda música Pedido de Amigo do Criolo dos Pampas pros Andretta lá da Gorete. Mas, ah, bicho velho, como é que tá a turma aí? Como é que tá a família Andretta, o seu Luiz, toda a turma aí? Tudo tranquilo? Tudo beleza? Tá frio ali na Gorete? Mas, ah, bicho velho, já vou rodar aqui com o Criolo dos Pampas, pedido de amigo aí pra toda a família Andretta lá da Gorete. Muito bem, também mais um pedido aqui chegando. Bom dia, meu amigo, queria pedir uma música. Esse Cara Sou Eu, do DJ Rumo a Fátima. Esse também vou ter que ver, essa música portuguesa ali, né? Como é que é o nome mesmo? Esse Cara Sou Eu. Esse Cara Sou Eu. Ó, tem uma ligação aqui no meu celular. Essas ligação aqui é um tal de spam. Eu não conheço nenhum spam, então não vou atender. Muito bem. Tá certo então, daqui a pouco eu vejo essa música do DJ Rumo a Fátima. Tenho mais uma aqui, vou dar uma olhada aqui.
1: Bom dia, ofereça uma pessoa sadia para Vanessa, para Olívia, para Cristiane e para Nadir Biscansin. Uma do Porca Velho, Baile na Serra.
0: Baile na Serra?
1: Desde já agradeço, se for rodar.
0: Tá bom então, na sequência a gente roda, tá bom? Deixa eu ver quem mandou aqui, Vanessa. Vamos ver aqui mais mensagens aqui, bom dia. Roda Fofoca na Vilinha, é o Osmar Perim, Fofoca na Vilinha, vamos ver na sequência, tá certo? A Claudete tá pedindo aqui, Claudete, bom dia, aqui é a Claudete, ofereço a música Meu Sítio, Meu Paraíso, para o meu esposo Ivo Pazinho. Ah, pro Ivo, grande Ivo, como é que tá o sítio lá? Tudo tranquilo? Claudete, um grande abraço para vocês aí. Pro Ivo Pazinho, que esteve de aniversário dia 23, mas a festa vai ser hoje. Vai ser hoje, é, Ivo? Muito bem. É, tá certo. Parabéns aí, Ivo. É bom saber que vai ter bolo lá. Buongiorno, tudo certo? É o Ari Vicenzi, lá de São Domingos do Sul. É, acordei com a mulher do outro ao meu lado. Barbaridade, de quem é essa música? Eita, tá louco, meu. Vai criar encrenca? Acordei com a mulher do outro. Ah, é a música. Pensei que tu tinha acordado com a mulher do outro do teu lado. Ah, bom, agora entendi. É a música. Barbaridade. Tá certo, Ari. Um grande abraço. Acordei com a mulher do outro ao meu lado. Com o DJ Rumo a Fátima. Mas tá fazendo sucesso esse DJ aí, né? Ele pegou umas músicas portuguesas aí. Fez uns mequetrefe aí. E botou em ritmo de DJ mesmo, né? Vamos ver se eu tenho essa música aí, vou procurar. Estrucão pra ti também, tá? Fredo Tapaura, Fapaura, meu Deus do céu, mas tá quente agora. Agora tá mais de 5 graus. 5 graus já dá pra arregaçar as mangas. É, bom final de semana pra ti também. Tudo certo? Tudo tranquilo. Então vamos atendendo o pessoal aqui. Eu tô devendo aqui Conversa Fiada, do José Mendes, Nelore Valente... E vamos ouvir também Pedido de Amigo com Criolo dos Pampas. 10 e 9.
2: 10 e 9.

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3: Pois é, 10:23, 10:23, você está ouvindo Amizade FM 107.3. Lembrando que hoje à noite tem jogo. Davi Futsal enfrenta o Locomotive de Palmeira das Missões a partir das 20 horas no ginásio Raimundo Zalza. Todo mundo lá, Série B do futsal gaúcho, futsal de qualidade aqui em Davi Canabarro, certo? O jogo do Brasil amanhã era para ser adiado, né, em uma hora, em função das altas temperaturas, mas aí voltaram atrás. Parece que continua no mesmo horário, tá uma confusão lá, nem eles se entendem direito, né? Porque lá é só cair duas gotas de chuva, já adia o jogo por uma hora. Mas que coisa. E o frio aqui, né? E o frio, essa nova onda de frio, deve manter as temperaturas baixas na próxima semana aqui no estado, né? O ingresso de uma nova massa de ar polar no Rio Grande do Sul entre segunda e terça-feira deve resultar em mais dias com temperatura abaixo de zero em diversas áreas do mapa gaúcho ao longo da próxima semana. Conforme a Metsu Meteorologia, de modo geral, o fenômeno não será tão intenso quanto o atual. As madrugadas mais frias devem ocorrer em municípios de maior altitude aqui na região da Serra. É verdade, né? Uma previsão para hoje à noite é chuva. Para amanhã é 3 milímetros de chuva. Segunda também. Terça e quarta, frio pra caramba, de se encarangar na beira do fogão. É isso aí. Vamos ver mais pedidos aqui. A Marli, grande Marli. Marli manda música pro Gilson, pra nós aqui da rádio, pra Neuza, pro Pelé, pra todos que estão na escuta. A gaita velha do seu Ari. Já vamos rodar na sequência. Muito bem. Tem mais um pedido aqui. Juliano, tudo bem, Juliano? Tudo tranquilo? Bom dia. Manda essa pro bar do Iva. Ah, bar do... deixa eu pegar o link aqui, vou ver que música que é essa. Falar em bar do Iva, o Iva tá mandando uma música pros churrasqueiros. Quem que é o churrasqueiro hoje? O Maurílio ainda? Sempre o Maurílio, coitado. Vocês querem é sacrificar o Maurílio, é isso que vocês querem fazer, né? Sempre o mesmo, é verdade. Vamos a mais um pedido aqui, vamos ver.
4: Bom dia, sou a Catarina, peço a música de Lourenço Lorival, parece que é assim, filho.
3: Filho.
4: E ofereço para o meu esposo Adair, meu filho Fabiano, minha nora Suzy e minha netinha Luciele.
3: Certo.
4: Se for atendida, agradeço.
3: Certo, já vamos rodar então na sequência aí, filho com Lourenço Lorival. Eu tô devendo a música aqui, deixa eu pegar, tem dois pedidos aqui do DJ Ruma Fátima, tem esse cara sou eu e acordei com a mulher do outro ao meu lado. Barbaridade. Vamos ouvir primeiro essa aqui, esse cara sou eu. Depois tem o Baile na Serra, né, com o Porca Véia, atendendo pedidos. Também atendo aqui a música Fofoca na Vilinha, vamos ouvir nesse bloco. E a gente segue. 10:26, vamos ver aqui se o DJ quer cantar pra gente ou não. Vamos ver aqui.

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1: É isso aí, gente amiga, 10h38, né? O tempo vai passando, o tempo vai passando, tá tudo certo, amanhã tem jogo do Brasil. O que que vocês acham? Será que o Brasil passa ou não passa? Eu acho que passa, acho que sim, por essa ele passa. A Argentina hoje, ontem, quase caiu, né? Contra o vozinha lá, né? Cabo Verde, foi na prorrogação, né? Deu 3-2 o jogo, passou um perrengue. Teve que suar sangue a Argentina ontem para ganhar do Cabo Verde, né? Não foi fácil. Temperatura em 7 graus nesse momento, aqui no centro do 35. Meu amigo Juliano, tudo certo? Essa música aí é do Alô Amor, DJ Ruma Fátima. Ah, mas o DJ Ruma Fátima tá conquistando os corações dos apaixonados. Tá bom, Juliano, vou mandar daqui a pouquinho essa música lá pro bar do Iva, tá certo, Juliano? Um grande abraço, já vai. Também o pessoal de Marau, da turma, a turminha do X Salada de sábado. Tá bom então, diz que são em 45 a turma. Estão pedindo aqui a música Guerra de Amor. Guerra de Amor. Daqui a pouquinho sai também essa, tá bom? Daqui a pouquinho. Também aqui tem o pedido aqui da dona... Vê se vocês me convidam uma hora dessas para comer um X. Eu adoro X Salada, né? Aquele Xão grande, né? Alto, bem prensado. É uma loucura. Mais um pedido aqui, a dona Eva. Eva, tudo certo, Eva? Como é que temos?
2: Oi, Ayrton, bom dia. Viu? Aqui é a Eva Freitas de Sirioco.
1: Certo.
2: Eu queria pedir uma música. Eu queria a música Lenha Molhada.
1: Certo.
2: Tá bom? Só para curtir. Tá? Se for atendida, tá? Eu agradeço. Obrigada. Bom dia.
1: Bom dia, Eva. Tudo certo. Vamos rodar depois também. Tá? Já tá na lista aqui. Já vou colocar aqui na lista. Tô devendo bastante música aí. Então vamos atender. Meu amigo Ari Vicenzi, lá de São Domingos do Sul, que eu tô devendo, né? Deixa eu ver onde é que tá a música dele. Também é do DJ Ruma Fátima. Acordei com a mulher do outro ao meu lado. É um perigo. Depois eu tô devendo o Meu Sítio, Meu Paraíso, lá pro Ivo, né, o Ivo Pazin. E fechando o bloco, então, tem a Gaita Velha do Seu Ari, música que a Marli pediu. Então vamos ver aqui o meu amigo DJ

0: 10h53.
1: Pois é, né? 10h53 já, né? Bah, o tempo passou rápido hoje de manhã, né? O tempo passou rápido, rápido demais, demais, demais. Vamos ver como é que tá a temperatura aqui no centro do 35, 7 graus. A temperatura, bom dia, gente, bom dia, tudo certo? Eu fico contigo até 11 e pouco. Às 11h15 temos os informativos das prefeituras regionais aí. Não pode passar das 11h15, né? Então vamos em frente, vamos atender o pessoal. Eu tô devendo ainda bastante música. Vamos fazer o possível para atender todo mundo até o final, né? Vamos fazer o possível aqui. Tem mais um pedido aqui do William, grande William. Bom dia, Roda Música do Zezé de Camargo e Luciano, Irmão da Lua, para a equipe Mobiliare de Davi Canabarro. Muito bem, Irmão da Lua, já vou anotar aqui. Eu acho que vai dar lá pro final do programa, vai rodar, tá bom? Eu tô devendo ainda algumas músicas aqui. Um grande abraço aí pro pessoal da equipe Mobiliare aqui de Davi Canabarro. Já vai rodar música para vocês, tá certo? Meu amigo Brutim, tudo certo, Brutim? Como é que temos? Na lida campeira.
2: Bom giorno, Ayrton.
1: Opa!
2: Tá quente lá?
1: Tá quente?
2: Aqui, ó, o fogão tá uma beleza. E rola uma música aí pra esquentar mesmo.
1: É mesmo?
2: Isso aí. Valeu, um abraço, até.
1: Abraço, Brutinho, grande abraço. E manda um abraço especial pra tua equipe, né? Os pessoal que te acompanha no programa de segunda-feira, Avanti Ancora Italian. É, um abraço para toda a equipe aí do programa, tá certo? É uma boa pedida, né? Na segunda-feira à noite aí, o programa italiano aqui na Amizade FM, tá bom? Um abraço, Brutinho, e para toda a equipe também, tá bom? 10h54, tô devendo aqui então essa música aqui lá pro Bar do Iva. Alô Amor. Já vamos rodar Alô Amor. Tô devendo também aí para quem pediu o pedido de um pai com Lourenço Lorival. E também pro pessoal de Marau, Guerra de Amor. Vamos ouvir primeiro essa aqui, Alô Amor. Vamos ver aqui. Canta, querido, canta pra gente. Não canta? Não canta. Qual é o problema? Ah, já sei. Pera aí, calma. Agora vai.

aqui, só um pouquinho aqui que caiu aqui. Caiu o sistema aqui, né? Vamos ver se a gente consegue colocar no ar novamente aqui. Vamos ver aqui. Não. Travou. Agora foi. Agora vai.

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1: É aí, lenha molhada lá pra minha amiga Eva, lá de Siríaco. 11:08, estamos estourando o tempo aí, né? Estamos estourando o tempo, vou deixar aqui pra vocês o Zezé de Camargo e Luciano e também Guerras de Amor pra gente encerrar o programa, tá certo? Vem aí os informativos. Vou mandar um abraço especial pra Dona Edite Fiorini. Grande abraço, Dona Edite, obrigado pela companhia. Tamo junto, tá? Um bom fim de semana pra vocês aí, tá bom? Encerro o programa, volto no próximo sábado, 9 da manhã, aqui na Amizade FM. Um grande abraço, um bom final de semana, até mais, gente. 11:09

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1: Bom dia! No final de semana dos dias 4 e 5 de julho, já num novo mês desse ano, o qual desejamos que seja positivo para todos. Programa da Coasa no ar com muitas informações e orientações, então fique conosco.
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1: Hoje recebemos o Everton Dalmina, da unidade de Engenho Grande, e também o Luiz Afonso Mota Carboneira, da unidade de São José do Ouro. Sejam bem-vindos ao Informativo Coasa. Bom dia.
2: Bom dia, Ana. Bom dia, Afonso. E um bom dia a todos os rádio ouvintes do Informativo da Coasa.
3: Bom dia, Ana. Bom dia, Everton. Bom dia, os amigos produtores, associados da Coasa e todos os ouvintes.
1: Bom, há mais ou menos duas semanas nós falávamos aqui no programa a respeito da implantação, né, das culturas de inverno. E agora, olhando para a evolução destas lavouras, como que vocês avaliam o panorama atual? Que informações que vocês podem trazer para a gente em relação à situação atual das culturas?
2: As culturas de trigo praticamente implantadas, né? Faltam muito poucas áreas aí para serem plantadas. Algumas áreas aí mais do cedo já em pleno estabelecimento, todas apresentando um bom stand de plantas. Agora resta essas últimas áreas aí, né? Depois desse período de chuvas aí, como é que vão se comportar aí? A gente está avaliando, né, o que pode ser feito para estar planejando aí os próximos passos.
3: Essa semana aí, com um período de bastante chuva nas regiões, né? Acaba atrasando um pouco o manejo do produtor, do plantio. Então, vamos conversar bem com os produtores, entrar em contato com o departamento técnico, né? Trocar uma ideia, porque às vezes é melhor aguardar o plantio, fazer um planejamento assertivo seria o mais correto, né?
1: Uhum, tá certo. Bom, a gente fala também, né, a respeito da canola, muitas áreas já em desenvolvimento. Considerando também, né, essa questão climática, vocês mencionaram as chuvas desses últimos dias. Que manejos que passam a ser prioridade, então, nessa fase da cultura? Que cuidados que também podem fazer a diferença pro resultado das lavouras de canola?
3: Isso, né? O pessoal investiu um pouco mais na cultura da canola nesse inverno, né? Então, a maioria das lavouras elas encontram um estágio de 4 a 8 folhas, algumas em roseta e algumas que foram plantadas, mas no início estão no início do alongamento da haste. Então, agora é um momento muito importante, né, na tomada de decisão, porque qualquer impacto agora pode gerar em diferença no potencial produtivo, né? Também devemos ter um cuidado e entrar nas lavouras. É um momento importante, né, de caminhar e avaliar a uniformidade da emergência, verificar se houve falhas no stand, observar também se houve danos causados por geadas, né, o excesso de umidade, ou avaliar se houve alguns outros fatores que possam comprometer o desenvolvimento das plantas. Um outro ponto que também devemos atentar é o manejo de plantas daninhas, né? Como a canola, ela apresenta um crescimento inicial mais lento, ela sofre bastante com a competição por água, luz e nutrientes. Então, por isso, o controle ele deve ser realizado no momento correto, sempre utilizando produtos registrados e seguindo a recomendação técnica. Também devemos intensificar o monitoramento de pragas, principalmente pensando em pulgões, lagartas e a traça das crucíferas, né? A recomendação ela é simples, né? Visitar as lavouras frequentemente e realizar o controle somente quando houver necessidade, sempre com base no monitoramento, né? Também algumas lavouras elas já se encontram no momento importante para realizar a adubação nitrogenada. Ela é fundamental para desenvolvimento da canola, né? Quando ela for aplicada no momento correto, favorece o crescimento das plantas, melhora a formação das silicas e contribui para as maiores produtividades. Outro aspecto também que devemos dar atenção é o monitoramento de doenças, né? As condições de frio e umidade, eles favorecem o desenvolvimento de alguns patógenos. Por isso, é importante acompanhar a lavoura desde cedo e definir uma estratégia de manejo no momento adequado, né? Então, frisar bem para os nossos produtores, né, que a melhor ferramenta de manejo é continuar sendo presente na lavoura. Caminhar na lavoura, observar as plantas, identificar qualquer alteração é muito importante para tomar as decisões mais assertivas, né?
1: Uhum. Bom, e em relação ao trigo, a gente sabe que muitas lavouras já foram implantadas, né? Outras ainda estão em fase de conclusão, até você já mencionaram um pouco sobre isso na introdução aqui da nossa entrevista. Gostaria de saber quais são as orientações do departamento técnico para quem está com as lavouras de trigo já implantadas e para quem pretende ainda ou tem ainda que fazer essa implantação.
2: Gostaria de frisar dois pontos, então, sobre o trigo hoje, questão do controle de plantas daninhas e a questão do manejo de nitrogênio. Temos algumas lavouras aí que já estão quase em ponto de nitrogênio. Primeiramente, né, sempre atentar para estar fazendo o primeiro controle das plantas daninhas, principalmente a azevém, né, que é uma planta muito competitiva, tentar fazer sempre em primeiro lugar o controle dela, né, que com essa alternância que a gente está tendo, né, de clima, essas quedas de temperatura, acaba quebrando bastante a dormência, né, desse banco de sementes que está aí no solo e acaba vendo novos fluxos, né, de emergência. Mesmo em áreas que foi aplicado para emergente, a gente observa vários fluxos aí de azevém, então cada um com o seu técnico aí, né, tá fazendo o controle desse azevém antes da aplicação de nitrogênio. E outra questão, então, o nitrogênio nas culturas, com exceção do selvagem, né, que tem umas áreas da cultivar, né, da UER, né, o selvagem, os outros materiais são quase todos precoces, né, então foi uma tendência que teve nos últimos anos aí, né, de vir materiais mais precoces. Então, o que que a gente orienta, né? Está fazendo essa aplicação mais cedo. Como eles são materiais mais precoces, tem menos tempo de definir potencial de perfilhamento. Então, antecipar esse nitrogênio para não perder essa janela, né? Que seria o principal ponto aí na definição do potencial produtivo do trigo. Daí, quanto aos herbicidas, né? Tem várias opções hoje dentro da cooperativa, né? Alguns com foco poliestreitos, né? No caso do Axial e Tupic. E temos o Tricer.

0: Everton, Afonso, tem mais alguma informação, mais alguma orientação que vocês julguem que são necessárias de repassar para os associados, para os cooperados nesse momento das culturas?
1: A gente ainda está com algumas áreas de trigo para ser implantada, entrar em contato com o pessoal do departamento técnico, né? Porque muito em virtude das previsões aí que tem para frente, trocar ideia, conversar, porque às vezes passa, vamos dizer assim, um pouco do período ideal de plantio, mas se torna mais assertivo, né, para frente, porque não adianta de nada nós plantar agora apressado e vir uma chuva forte, né, e acabar se tornando mais prejudicial, acabar tendo que fazer um replantio. Então isso acaba em custo a mais, né, para o decorrer da cultura. Conversar com o pessoal do departamento técnico, acredito que seja sempre válido.
0: Tá certo, então. Quero agradecer a presença de vocês aqui no programa de hoje. Muito obrigada pelas informações e orientações e desejo aí um bom final de semana, um bom mês de julho também.
2: Obrigado, Ana, obrigado pela oportunidade, um ótimo fim de semana a todos e uma ótima safra aí a todos também.
1: Obrigado a todos, né? Um grande abraço, uma excelente safra e até o próximo programa.

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2: A Coasa concluiu nesta semana uma formação em desenvolvimento humano voltada a colaboradores. Conforme a gerente de recursos humanos da cooperativa, Suziane Fagundes de Souza, a capacitação integrou o programa Desenvolver e reuniu 155 participantes.
3: Esta capacitação faz parte do nosso programa Desenvolver e está alinhada ao nosso planejamento estratégico, que tem por objetivo desenvolver as nossas pessoas e fortalecer a nossa cultura. Quando pensamos nesse treinamento, nós pensamos em impulsionar a performance dos colaboradores e também contribuir para uma atuação cada vez mais eficiente no dia a dia. Estamos muito felizes por poder proporcionar essa oportunidade para 155 colaboradores, pois acreditamos que ao investir no desenvolvimento das pessoas, investimos no futuro da Coasa. Fortalecemos a nossa cultura e construímos uma cooperativa cada vez mais sólida, preparada para os desafios, para que isso possa se reverter em um atendimento de excelência ao nosso cooperado.
2: A formação foi conduzida pelo neurotrainer Felipe Borba, especialista em neurociências e negócios. Segundo ele, durante os encontros, os participantes percorreram conteúdos relacionados, por exemplo, ao comportamento humano, comunicação, vendas e ao desenvolvimento de equipes.
4: Eu acredito muito que o conhecimento é a distância entre tudo. E ao longo dessa formação que nós fizemos aqui na Coasa, foi impressionante perceber o desenvolvimento de cada pessoa, em cada aula, em cada encontro da formação. Passamos por 4 etapas, começamos falando sobre comportamento humano, depois estruturar a base comportamental, avançamos para a parte de comunicação. Comunicação move o mundo, então aprendemos a comunicar de uma forma assertiva, tanto com os clientes quanto internamente. Avançamos para uma terceira etapa, que é sobre vendas, neurovendas. Vendas, eu costumo dizer que é o coração da empresa. Então, nós estruturamos todo um processo e um entendimento de como aumentar vendas, como fidelizar clientes, melhorar atendimento e concluímos com a última etapa da formação, que foi desenvolvida em cultura, liderança e desenvolvimento de equipes. E ao longo desses 7 encontros da formação, eu tive o prazer de poder contribuir e também eu fico grato pela interação de todos. Foi incrível o envolvimento, a interação, o quanto a Coasa criou um ambiente de transformação para todos os seus colaboradores, seus parceiros. Eu acredito que são esses elementos que mudam os resultados e que fizeram que a Coasa se tornasse a potência que se tornou, investindo em pessoas. Porque as pessoas, elas não são só importantes, elas são a base de tudo.
2: Para os participantes, além do conteúdo técnico, a capacitação proporcionou momentos de reflexão, relacionando os temas trabalhados com a realidade do dia a dia.
5: Meu nome é Mikael, eu sou gerente da unidade de São José do Ouro. É um treinamento para a gente se aperfeiçoar quanto pessoa,

0: aspecto profissional. Eu acredito que para onde a Coasa quer chegar, esse treinamento vai nos ajudar, vai nos dar vários caminhos para que a gente consiga alcançar os nossos objetivos. Também acredito que com esse treinamento a gente não leva apenas o profissionalismo quanto Coasa, a gente consegue levar também para nossas famílias, para nossas residências, para nossa casa, todo o conhecimento vasto que ele tem.
1: Meu nome é Daiane Júlia Guerra, eu faço parte então do setor comercial da cooperativa e para mim esse curso ele agregou principalmente em relação à comunicação que eu devo ter com as outras pessoas, que vai auxiliar para que as pessoas entendam aquilo que eu quero transmitir, o que eu quero passar. Em relação também a planejamento, que a gente precisa de planejamento para a gente realizar nossas tarefas e com isso a gente vai ganhar tempo, tempo no trabalho, na cooperativa, em casa, na vida pessoal também. Aquilo que o Felipe passou para nós acaba construindo e fazendo com que a nossa performance enquanto profissional, enquanto pessoa, ela melhora. Aquele 1% que ele nos colocou, se a gente fizer dia a dia, vai auxiliar para que a gente consiga transmitir realmente aquilo que a gente quer para as pessoas, o nosso conhecimento ou a nossa forma de fazer as coisas. E para mim, o curso ele foi muito importante nesse sentido, realmente de a gente olhar para dentro e aprender com as ferramentas que ele nos passou e que com isso a gente vai melhorar a nossa parte profissional e pessoal.
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3: As cotações da sexta-feira, dia 3 de julho. Preços para associados. A soja com DAP, R$ 126. O milho para sócio com DAP e fidelização, R$ 61. E o trigo pão, PH 78, R$ 72 com fidelização. Estas as cotações da sexta-feira, dia 3 de julho. 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E assim finalizamos o programa de hoje com o desejo de um excelente final de semana a todos. Até o próximo informativo. Abraço.
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4: Bom dia a todos sintonizados na programação da Rádio Amizade. Estamos iniciando então o programa da Paróquia Sagrada Família Davi Canabaro e Muliterno, nesse sábado. O Salmo 144 da missa desse final de semana, desse domingo. Bendirei eternamente vosso nome, ó Senhor. Ó meu Deus, quero exaltar-vos, ó meu Rei, e bendizer o vosso nome pelos séculos. Todos os dias haverei de bendizer-vos, hei de louvar o vosso nome para sempre. Misericórdia e piedade é o Senhor, Ele é amor, é paciência, é compaixão. O Senhor é muito bom para com todos, sua ternura abraça toda criatura. Que vossas obras, ó Senhor, vos glorifiquem e os vossos santos com louvores vos bendigam. Narrem a glória e o esplendor do vosso reino e saibam proclamar vosso poder. O Senhor é amor, fiel em sua palavra, é santidade em toda obra que Ele faz. Ele sustenta todo aquele que vacila e levanta todo aquele que tombou. Bendirei eternamente vosso nome, ó Senhor. Glória ao Pai, ao Filho e ao Espírito Santo, como era no princípio, agora e sempre. Amém. Nós iniciamos um novo mês, encerramos o mês de junho, mês dedicado às devoções populares, grandes festas, né? Nesse mês de julho, né? Estamos num outro ciclo, mês de julho, com as devoções do mês de julho, mas principalmente dentro desse mês, a liturgia, ou pelo menos das nossas orações, vamos exaltar, vamos rezar, tendo como motivação central, ou tendo como uma das intenções maiores, a missão dos nossos nonos, né? É o mês do avô e da avó, é o mês dos nossos avós, então rezar essa presença tão importante na vida de cada família e de modo especial na vida da nossa igreja. Então, em cada missa, nós vamos trazer presente esse testemunho, essa missão. Quanto à nossa programação para esses próximos dias, até em função do tempo, do frio, a gente tem a programação um pouco reduzida, né? Mas assim que o tempo vai melhorando, que os dias forem melhores, também a gente remarca algumas atividades. Neste sábado, dia 4, às 14 horas, nós temos missa em Nossa Senhora das Graças, também com o sétimo dia da falecida Clarinda Bortolança Marcante. Então, hoje à tarde, às 14 horas. Às 15 horas, ou 15 e alguma coisa, né? Nós vamos rezar a missa na comunidade do Anjo da Guarda. Esse domingo, dia 5, às 9 horas, a missa aqui na Matriz, Sagrada Família. Às 10h30, missa e festa na comunidade São Pedro, a festa do padroeiro São Pedro, né? Em cada festa a gente sempre diz assim que nós somos convidados a rezar o testemunho, a presença das famílias, das lideranças, de quem cuida da capela. E nesse testemunho, que é considerado pilar da igreja, né? São Pedro e São Paulo, os pilares da igreja, né? Da Igreja de Jesus, nós queremos rezar justamente isso, né? A nossa identidade de pilar na família, na comunidade, na nossa igreja. Então rezamos essa intenção, essa motivação, essa proteção com a comunidade São Pedro nesse domingo. Todos convidados a prestigiar. Quarta, dia 8, às 19 horas, missa na comunidade Nossa Senhora de Fátima, o sétimo dia de Ermida, Erigote e Sequim. Sexta-feira, dia 10, às 18h30, missa na Matriz, a Missa da Saúde. Sábado, dia 11, às 8h30, nós temos na Casa de Retiros, em Passo Fundo, um encontro de formação da nossa arquidiocese. Participam todos os padres e um representante das lideranças do Conselho Pastoral de cada paróquia. Às 19 horas de sábado, dia 11, a missa na comunidade Santo Antônio de Muliterno. Domingo, dia 12, às 9 horas, a missa na Matriz, Sagrada Família. 10h30, a missa na comunidade Santo Isidoro. Então, é essa programação que nós temos a princípio, né, para essa semana. Desejo a todos um bom final de semana e uma boa semana que se inicia.

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2: 11:36.
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4: Bom dia aos ouvintes, saudação tudo especial aos que acompanham a Rádio Amizade e passam a acompanhar a partir de agora o programa Agricultura Familiar em Destaque. Sábado, 4 de julho de 2026, nós estamos aqui para apresentar mais um programa, trazer aí ao ar os avisos, as notícias, as informações e nos comunicar com os associados dos quatro sindicatos que compõem esse programa, Sindicato dos Trabalhadores Rurais aqui de Davi Canabaro, hoje na responsabilidade aí de apresentar o programa, também os sindicatos de Ciril, Comuniterno e Vanini, bem como aí todos os ouvintes em toda a nossa grande região, que sempre nos acompanham através da Rádio Amizade nesses programas, nesse nosso horário de entrarmos em contato, então, com todos os ouvintes e especialmente com os associados do nosso sindicato. Iniciamos o programa desse sábado, trazendo aí algumas informações, enfim, alguns comentários, especialmente no que diz respeito ao Plano Safra, né? Plano Safra, que foi lançado aí na última terça-feira pelo governo federal e que entrou em vigor desde o dia 1º, então o Plano Safra, nós já estamos aí na safra 2026-2027, com algumas novidades aí com relação ao Plano Safra, algumas delas que nós já temos aí para socializar com os agricultores, com os ouvintes, com os associados, e algumas outras que ainda estamos esperando aí, algumas resoluções que devem sair nos próximos dias. Então, o que nós temos até o momento, nós temos aí o volume de recurso, é acima do volume do ano passado, então nós temos mais recurso disponível para ser aplicado no Plano Safra nesse ano, nessa safra 2026-2027, dentro da linha do Pronaf, então a nós, agricultores pronafianos, pequenos agricultores, com algumas reduções nas taxas de juros, também beneficiando os agricultores. Ao que nos consta aí, as alíquotas do Proagro, elas permanecem, então, nas alíquotas que já vinham sendo praticadas nos anos anteriores. Então, tudo isso está sendo aí agora normatizado pelos agentes financeiros, pelos bancos, e já nos próximos dias, então, se inicia aí a contratação das operações. Estamos aí no aguardo de que na próxima semana, então, nós tenhamos todas as definições, as organizações com relação aos bancos, então, das equalizações, das taxas de juros que vão ser praticadas dentro do sistema de cada um dos bancos, bem como os VBCs, que é o valor que vai ser liberado para cada cultura, dentro de cada agente financeiro, e esperamos aí que a partir lá do dia 13, 14 desse mês, na semana seguinte, então nós já possamos estar aí aptos a iniciar as contratações para a próxima safra. Então, o sindicato, nós já estamos aí organizados a partir então da semana, não, a semana que vem, na outra, já estarmos atendendo os agricultores, especialmente os associados, e estar encaminhando as operações, tanto para o Banco do Brasil como para o Sicredi, para que nós possamos agilizar o processo e atender a demanda aí de forma rápida e eficaz, como nós temos feito ao longo dos últimos anos. Então, o pessoal pode nos aguardar, guardar maiores informações, mas a princípio aí lá na semana do dia 13, 14, 15 de julho, então nós já estaremos iniciando esse trabalho junto ao sindicato. Também lembro que, como a gente sempre fez nos últimos anos, os projetos, eles são feitos aqui dentro do sindicato de forma gratuita a todos os associados do sindicato. Então, você associado, você associada, tem aí o serviço prestado de forma gratuita junto ao sindicato nas contratações, nas elaborações, então, dos Pronaf, das operações de custeio, milho, soja, entre tantos outros que o pessoal encaminha operações. Quem não for associado, quiser fazer conosco também, fica aí aberto para que o pessoal possa fazer junto conosco. É que nós fazemos, então, aí também a todas as pessoas interessadas, não só para os associados. Então, dito isso, com relação ao Plano Safra, nós traremos maiores informações aí no próximo sábado, mas esperamos aí que nós possamos, já na semana do dia 13, 14, 15 de julho, já iniciar o trabalho das contratações aqui junto ao nosso sindicato. Também quero, antes de passar para os avisos de cada um dos sindicatos, trazer uma outra informação, que ela vale não só os associados do sindicato aqui de Davi, mas de todos os sindicatos que nos acompanham em toda a nossa grande região. especialmente os associados, os quatro sindicatos que compõem esse programa, que diz relação então ao seguro de vida. Nós já temos comentado várias vezes nesse programa, desde 1º de fevereiro, os sindicatos de todo o estado ligados à FETAG estão aí com um convênio com uma seguradora para seguro de vida a todos os seus associados. Seguro de vida esse com o valor de R$5.000 para a família de cada associado do sindicato que vier a falecer. Aqui em Davi, nesse período, então, desde 1º de fevereiro, nós já tivemos aí a infelicidade, né, de perdermos quatro associados. Então são quatro associados que o sindicato aqui de Davi perdeu, e que a seguradora já está aí reembolsando, já reembolsou três associados, a família de três associados que vieram a falecer. Nos próximos dias deve estar reembolsando o quarto associado com o valor de R$5.000. Então, todos os associados do sindicato, fica aí o convite, quem não é sócio, quiser se associar, quiser passar junto ao sindicato para conversar conosco. Todos associados aos sindicatos, então, eles têm o seguro de vida no valor de R$5.000. Aos associados do sindicato aqui de Davi, isso vale também para os outros sindicatos, como eu mencionava, nós precisamos que os associados passem junto ao sindicato até o final desse ano, para todos assinarem uma autorização aí que é necessária junto à seguradora. Então, à medida que o pessoal vier para o sindicato, vier pagando a mensalidade, vier encaminhar a sua operação de Pronaf junto ao sindicato, as nossas colaboradoras estarão aí solicitando uma assinatura, que é uma autorização para que a seguradora então possa organizar a documentação, ter os nossos dados lá com ela e poder fazer aí o pagamento do seguro quando então acontecer o óbito de um dos nossos associados. Então reforço, né, a importância desse seguro. Como eu mencionava, já foram quatro famílias de quatro associados aqui do Sindicato de Davi, de fevereiro para cá, que já foram aí contempladas com o seguro de vida dos associados do nosso sindicato. Então fica aí o convite, pessoal que ainda não é sócio, quiser passar junto ao sindicato, passe e converse aí com o presidente, com a presidente, se associe e faça parte da grande família sindical e tenha aí também um seguro de vida apto aí junto ao sindicato. Trago aí apenas dois avisos importantes aos associados do sindicato aqui de Davi. Lembro que o oculista, nós faremos o atendimento no sindicato aqui de Davi no dia 23 de fevereiro, no dia 23 de julho, melhor dizendo, 23 de julho, então atendimento com o oculista aqui no sindicato aqui em Davi. E nós também estamos aí aceitando reservas de mudas frutíferas e ornamentais junto ao sindicato para entrega das mesmas agora no final do mês de julho. Com relação aos Pronafes, então eu mencionava antes, a partir aí da semana do dia 13 e 14, nós já estaremos fazendo as operações, contratação de operações de Pronaf custeio junto ao sindicato aqui de Davi Canabaro. Trago agora alguns avisos, algumas informações aos associados do Sindicato dos Trabalhadores Rurais de Sirilco. O pessoal do Sindicato de Sirilco, lembrando que o ônibus da Bento, que vai de Sirilco a Bento Gonçalves, ele sai às 6 horas da manhã, aí de Sirilco toda semana, de segunda a sexta-feira. Também o oculista atenderá no Sindicato de Sirilco no próximo dia 23 de julho, pela parte da manhã. Sindicato de Sirilco também lembra que está ainda disponibilizando sementes aí para o plantio de inverno, então semente de azevém para o plantio de inverno. Também estamos aceitando pedidos de mudas de árvores frutíferas e ornamentais aí junto ao sindicato de Sirilco. Também a diretoria, a cooperativa de agricultores, a diretoria da cooperativa de agricultores de Sirilco, gostaria de comunicar que quem tem nozes para descascar aí, que estejam bem secas, então entre em contato aí junto com o pessoal do sindicato aí de Sirilco para organizar então aí o descasque na máquina descascadora. Lembrando que os agendamentos eles devem ser feitos aí junto ao sindicato de Sirilco. Alguns convênios que o sindicato de Sirilco mantém ativos: convênio com a funerária Mossi, com os laboratórios Lisotti em Sirilco e Andrés em Davi Canabar, com a fonoaudióloga Andressa, com a advogada de Lar Poçan, com o oftalmologista Luciana, com a Zanella Topografia. Também lembramos que temos planos telefônicos aí com a Vivo, prestamos serviços do INSS e também temos disponível o cartão FETAG Mais para os associados. Entre outros convênios que nós temos aí, tanto na cidade de Sirilco, bem como em toda a grande região. Nós estamos apresentando o programa Agricultura Familiar em Destaque. Passamos a apresentar a partir de agora os avisos e as informações aos associados do sindicato aí de Ivanine. Lembramos então, o sindicato aí de Ivanine continua distribuindo os cartões FETAG Mais a seus associados. O sindicato de Ivanine também tem planos telefônicos com a TIM e com a Vivo. e também está aí aceitando reservas de mudas de árvores frutíferas e ornamentais, e ainda tem semente disponível aí de semente de aveia e azevém, bem como trigo para as pastagens agora de inverno. Também o Sindicato de Vanini comunica os seus convênios, lembrando que a assessoria jurídica, próximo atendimento do advogado Edelar Poçan, acontece dia 27 de julho. Já o próximo atendimento com o oculista, dia 8 de julho, a partir das 4h30 da tarde. E convênio com a iridióloga Vera, próximo atendimento dia 15 de julho, a partir das 9 horas da manhã. A Cooperativa de Agricultores de Vanini, a Coagri, comunica que tem para repasse, então, pintos e poedeiras sob pedidos. 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Na sequência eu apresento o programa do Sindicato dos Trabalhadores Rurais de Muniterno, aí dentro do programa Agricultura Familiar em Destaque. Então nós iniciamos, lembrando que agora é obrigatória a emissão de nota fiscal eletrônica. Então o sindicato aí é de Muniterno e oferece esse serviço, bem como orienta os seus associados e os agricultores a organizar, a baixar o aplicativo, bem como a fazer a nota fiscal eletrônica no seu celular. Também auxiliamos aí nas declarações obrigatórias para manter os descontos do Fundo Rural, bem como do Segurado Especial. Também estamos aí aceitando pedidos de mudas de árvores frutíferas, último pedido do ano, então acontece aí até o próximo dia 10 de julho. Também lembramos aos associados e à comunidade em geral que temos atendimento com consultas com optometrista, oculista, então o próximo atendimento acontece dia 21 de julho, então agende o seu horário. Também temos planos telefônicos com a Rural Cell, então mensalidades fixas. Faça o seu plano conosco, lembrando que não é necessário ser associado do sindicato para contratar o plano telefônico do celular junto ao sindicato aí de Muniterno. 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Então esse foi o programa Agricultura Familiar em Destaque desse sábado. Nós tivemos aí então as informações, os avisos de cada um dos quatro sindicatos que compõem o programa Agricultura Familiar em Destaque. Agradecemos a todos pela audiência, desejamos uma boa tarde, um bom final de semana e até o próximo sábado com mais um programa Agricultura Familiar em Destaque.

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3: Neste sábado, 4 de julho de 2026, nós estamos chegando até vocês com mais um programa da Administração Municipal de Davi Canabarro. Como sempre, a gente agradece a sua companhia, a sua audiência em mais este programa. E a partir de agora, então, aumente o volume do seu dispositivo para ficar bem informado. Nós hoje vamos conversar com o Nadir Longaretti, secretário municipal de obras aqui em Davi Canabarro. Nadir, boa tarde, bem-vindo ao programa.
4: Boa tarde, Eduardo. Boa tarde aos ouvintes e nossos munícipes.
3: Nós vamos conversar também com o Laucir Betanin, que é coordenador de obras urbanas também aqui no município de Davi Canabarro. Laucir, boa tarde, bem-vindo também ao
5: boa
3: programa.
5: Boa tarde, Eduardo. Boa tarde a todos os ouvintes do município.
3: Nadir, a gente traz sempre, quando os senhores participam aqui do programa, as questões, né, das melhorias que são realizadas no município. A gente já falou várias vezes, né, sobre o serviço alargamento das estradas do interior, que é tão importante, uma vez, né, que cada vez mais a gente tem máquinas, caminhões passando, as pessoas aumentando a sua produção rural com máquinas maiores, precisando também desse suporte. Mas a gente está num período bem complicado, né, para a Secretaria Municipal de Obras, que é o período de muita chuva, muito frio. Isso complica todo o atendimento, todo o serviço que é realizado, mas também a gente fica contente porque nesse ano, e talvez isso vá acontecendo ano após ano, se tem menos problemas. Óbvio que a previsão não é boa, né? A gente tem uma previsão quase de alagamentos, né, para daqui a alguns dias, e isso pode complicar toda a situação. Mas cada vez menos, a gente tem menos problemas acontecendo, mesmo vindo de um período bastante chuvoso, porque o serviço foi bem feito ali atrás.
4: Pois é, eu até na parte de estrada a gente fez bastante alargamento e a gente usou tubulações bem melhores. Eu até notei nesses dias aí também deu uma chuva meia grande aqui, mas graças a Deus temos bem tranquilo e temos ainda com tubulação para resolver mais problemas. A gente vai sempre melhorando a cada dia, mas eu me sinto contente porque ficou bem mais tranquilo, foi melhorada a infraestrutura bastante. Daí, pro futuro, acho que não vamos ter tanto problema como tivemos em 2024, que ali foi terrível. Mas hoje temos bem mais organizado e temos se organizando mais, já pensando para frente.
3: Com as chuvas que aconteceu nos últimos dias aí, já deu para perceber que houveram menos problemas.
4: Não, tá tudo meio tranquilo. Até eu estranho também que a gente fica, às vezes eu me lembro uma temporada ali que era dia que nem ontem, hoje era, meu Deus, agora tá tudo tranquilo, tu não. É bem, bem diferente o negócio, é que foi melhorado bastante coisa, daí por isso que tá e sempre pensando nisso ali pra.
3: Mas também, né, com esse alerta de chuvas, né, de possíveis alagamentos também, fica interessante a gente alertar a comunidade também de que se houver, né, essa chuva em pouco período também pode acontecer, né, alguns problemas, para o pessoal ficar atento.
4: É, até a gente pede para o pessoal que se acontecer também, a gente está ali pronto para socorrer os problemas, mas onde que dá problema, a gente está sempre pronto. Mas eu acredito que, claro, é com certeza que vai dar problema ainda, porque a gente não sabe como é que é o município, e o nosso município é um município de bastante morro e é bem complicado.
3: Mas acumula água, rio, fácil,
4: acumula bastante,
3: né,
4: água, mas eu acho que de agora em diante é só a gente se preparando e melhorando os pontos, nós vamos melhorando os pontos e chegamos lá com mais firmeza, que a coisa anda melhor.
3: E essa questão também, secretário, do alargamento das estradas, que continua sendo feito esse trabalho, óbvio que o trabalho compete aí com todos os outros trabalhos que a secretaria tem que fazer, então talvez não aconteça assim na velocidade que a gente esperaria, mas continua sendo realizado e se junta também com o trabalho da administração municipal como um todo de continuar buscando recursos para realizar os asfaltamentos, né, nas estradas do interior, algo que nunca tinha acontecido no município de Davi Canabarro e agora, pouco a pouco, vai sendo realizado também.
4: É, até já foi licitado mais um trecho ali que vai até perto da Coasa, que já está licitado, daí estamos aguardando daqui a pouco, já fizemos a base, o principal nosso era baixar morro e erguer umas canhadas que tinha, já está tudo organizado. Só temos aguardando a empresa agora para executar a obra, mas a parte nossa está tudo ok. E eu até me sinto com muita alegria de ver, até eu estava percorrendo esses dias aí ontem também a região que foi largada ali, mas é outro patamar, tu vê uma diferença enorme, a estrada larga, não acumula mais água, fica totalmente diferente. Esse que é o nosso objetivo.
3: Muito bem, agora também eu quero conversar com o senhor Laucir mais sobre a parte urbana, sobre o centro do município, que também, né, como a gente conversava antes de iniciar o programa, a cidade está se expandindo cada vez mais, né, muitas construções, muitas casas novas, empreendimentos novos a todo momento, e isso também, né, traz muito serviço aí para a Secretaria de Obras, para a parte urbana, que é de deixar a cidade em condições, né, de sempre atender a todas essas demandas, em um serviço que vem sendo muito bem feito.
5: É isso. Nós estamos tentando dar uma força, por exemplo, do lixo. Tivemos uma reunião semana passada. Agora a gente pediria que nós vamos fazer a nossa parte e que o pessoal também colaborasse e fizesse a parte deles para dar menos problema. Só tem que fazer cada um a parte dele, né?
3: Exato, e esse é um assunto importante, né? Essa reunião que o senhor fala foi com a empresa, né, que
5: isso,
3: faz o recolhimento do lixo em todo o município de Davi Canabarro, para, né, para cobrar que eles façam bem feito esse serviço, e isso é muito interessante, mas como o senhor diz, assim, nós também temos que fazer a nossa parte, colocar o lixo sempre nas lixeiras. Agora no centro tem os containers também, que facilita, mas as pessoas têm que ter a consciência de utilizar bem.
5: Tem até estão estudando por botar mais uns containers também, para ajudar um pouco mais, mas cada um tem que pensar e fazer uma parte também.
3: Isso. Outra questão também, Laucir, é quanto a conservação, né? As pinturas, deixar as ruas limpas, como o senhor falava, né? O recolhimento de galhos que acontecem, né, todo momento, mas também esse período de chuvas complica esse serviço.
5: Ele está complicando bastante, porque agora nós estamos se preparando para limpar para as pinturas para a festa de agosto. E o tempo não está colaborando com nós. Agradeço muito meus funcionários pelo que estão fazendo. E nós fizemos serviço para a educação, para as escolas ali, para a creche, para o posto, que precisa de tudo nós. E ajudar a recolher o lixo no interior, temos que botar funcionário nosso também para ajudar. E daí sobra muito pouco tempo para nós.
3: O interessante é que, né, como o senhor fala, quando as pessoas veem ali que lá nas escolas está organizado, né, que a parte da saúde ali está organizada também, isso tudo tem o serviço da Secretaria de Obras.
5: Isso, sempre tem que ter um acompanhamento de certas coisas para fazer, é tudo para nós. Por exemplo, calçamento também. O calçamento envolve muito para nós, né, porque eu tenho que estar toda hora lá cuidando do calçamento. Foi feito umas 4 ou 5 ruas já, e tem um andamento com mais uma lá na Vila Planalto, lá em cima, estamos fazendo mais uma lá em parceria com os moradores, né? Mas
3: até porque
5: nós sempre temos que fazer a nossa parte também.
3: É, mesmo que o calçamento, né, seja uma empresa terceirizada que vai realizar, mas vai ter entulho para recolher, vai ter
5: temos que fazer tubulação, temos que levar pedrisco, temos que... É, bastante serviço nosso, né? Boca de lobo, é tudo com nós, né? E um pouco o tempo que São Pedro me deu a mão de melhorar o tempo para melhorar o nosso serviço também.
3: É, tem os períodos, né? Tem os períodos que são mais complicados e por isso que a gente também gosta de trazer esses assuntos aqui para a comunidade, saber, né, os problemas que são enfrentados aí no dia a dia do trabalho. Muito bem, Laucir, a gente agradece a sua participação, parabeniza pelo trabalho e a todos, né, os funcionários que se dedicam todos os dias para o nosso município. Muito obrigado, uma boa tarde.
5: Boa tarde. Obrigado a todos.
3: E Nadir também, né? Muito obrigado pelo trabalho que vem sendo realizado. Mais uma vez a todos os funcionários da Secretaria Municipal de Obras, que a gente sabe, né, que passam um sufoco aí muitas vezes, porque sol, chuva, frio, enfim, eles têm que estar aí na atividade também. Por isso a gente agradece e parabeniza o trabalho. Uma boa tarde.
4: Eu até quero agradecer o meu teu diretor de obra, o Auri, o César, o Bote, que eu chamo do Lauci, meu Bote. A gente fica muito contente, o prefeito, às vezes que a gente precisa, o Gulme, também a parte de tubulação, e nunca se negaram, e a gente fica muito contente. Muito boa tarde e um ótimo final de semana a todos.
3: E antes de encerrar o programa, a gente lembra que estamos nos últimos dias para o pagamento do IPTU com o desconto, então até o dia 10, quem quiser pagar em parcela única com o desconto, ou realizar também o parcelamento em até 3 vezes, até dia 10 deste mês. Então você tem que comparecer aí no setor de tributos da Prefeitura Municipal de Davi Canabarro ou através do site www.davidcanabarro.rs.gov.br. Assim a gente chega ao final de mais um programa, agradecendo a sua audiência, a sua companhia. Programa da Administração Municipal de Davi Canabarro. Até sábado que vem.
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7: Olá, ouvintes de Vanini e de toda a nossa região. Convidamos para permanecer conosco e ficar por dentro das atividades desenvolvidas pela Administração Municipal de Vanini durante esta semana. Vanini recebe certificação estadual por ações voltadas à saúde materno-infantil. Nesta sexta-feira, dia 3, Vanini recebeu a certificação Equipes Amigas da Mãe, Parceria e Criança, concedida pela Secretaria da Saúde do Rio Grande do Sul. O reconhecimento destaca equipes da atenção primária à saúde que se sobressaem pela qualidade da assistência prestada a gestantes, mães, bebês e suas famílias. A certificação é destinada aos municípios que alcançam indicadores e desenvolvem ações voltadas ao acompanhamento do pré-natal, puerpério e desenvolvimento infantil, além de incentivar a participação ativa do parceiro e da parceira e da família durante todo o processo de cuidado. Representaram o município na cerimônia de entrega a secretária municipal de saúde, Isaura Brunheira Vicente, e a enfermeira Cristina Postal. Campanha Nota Premiada 2026 já está em andamento. A Administração Municipal, em parceria com a Associação Comercial Industrial Prestadora de Serviço Agropecuária de Vanini, a CISAV, deu início à campanha Nota Premiada 2026, que tem como objetivo incentivar a emissão de notas fiscais, fortalecer a arrecadação municipal e valorizar o comércio local. Neste ano serão sorteados 5 prêmios de R$ 1.000, totalizando 5.000 em premiações. Participam da campanha as notas fiscais emitidas a partir de 1º de julho. A troca de notas por cupons deve ser feita de segunda a sextas-feiras na sede da Acisave, junto à Casa da Cultura, das 7h30 às 11h30. Para receber um cupom, é necessário apresentar R$200 em notas fiscais de estabelecimento do município ou R$500 em documento fiscal do produtor, com limite de 10 cautelas por documento fiscal. O sorteio será realizado em dezembro, em data a ser divulgada. Para receber a premiação, os contemplados deverão estar em dia com a tesouraria do município. A audiência pública discutirá o diagnóstico do Plano Municipal de Saneamento Básico. No dia 7 de julho, a administração municipal promoverá uma audiência pública para apresentar e debater o diagnóstico do Plano Municipal de Saneamento Básico. O encontro está marcado para as 18 horas no plenário Hélio José Ouro, na Câmara de Vereadores. O plano está disponível para toda a comunidade através do site da Prefeitura, pmvanini.rs.gov.br/pmsb. A participação dos vaninenses é fundamental para ampliar o diálogo e colaborar na elaboração de propostas que promovam o desenvolvimento sustentável e a melhoria da qualidade de vida no município. Estamos recebendo em nosso programa o prefeito Erineu Bogoni para falar sobre investimentos no município que deverão acontecer nos próximos meses. Seja bem-vindo, prefeito. Primeiramente, vamos falar de uma cerimônia que aconteceu nesta semana em Esteio, uma entrega de um trator para a Secretaria Municipal da Agricultura.
8: Minha saudação a toda a comunidade vaninense e a todos os radiovintes. Dizer que é uma alegria ter a oportunidade de estar participando neste programa mais uma vez. E também temos novidades, né, para a nossa população vaninense, né, de que no dia de ontem estive participando de um ato de uma entrega técnica na cidade de Esteio, né, onde o nosso município foi contemplado com uma máquina agrícola, um trator Mahindra 6075, que foi uma emenda de bancada. Isso para nós é muito importante, porque vem somar juntamente com as demais máquinas da nossa patrulha agrícola para melhor atender a nossa comunidade.
7: Além desse trator, a administração está aguardando para os próximos dias a entrega de outros veículos e máquinas. Gostaria que o senhor falasse um pouco sobre estas novas aquisições.
8: Sim, na verdade nós temos já feito o pedido de uma van nova, né? 21 lugares. No valor de R$445 mil, que já foi feita o pedido e nós temos aderido através de um registro de ata, que dentro de 20, 30 dias, o máximo, nós temos essa van disponível também para atender a nossa comunidade e ela irá trabalhar especificamente aí na Secretaria da Saúde. Temos também já licitado e adquirido um caminhão novo também, né, que num valor de R$569 mil, com os equipamentos que foram colocado um caminhão caçamba, né, com um guincho, um cesto aéreo para fazer manutenção da parte elétrica dentro da nossa cidade, o interior também, né, que a gente sabe de que essa atividade ela é muito importante e facilita até a segurança das pessoas que trabalham nesta área ali, né. Daí tivemos uma destinação de recursos de uma emenda parlamentar de R$400 mil e o restante do valor o município tem colocado como contrapartida, totalizando um valor de R$569 mil já com o equipamento que está sendo colocado agora além, né, do caminhão. E ele tem uma função muito importante, que irá fazer um trabalho de recolhimento de lixo, de galhos aqui da nossa cidade. Ele vai ter uma carroceria um pouco mais baixa, levar britas também, né, que nós temos um problema que às vezes a gente acaba fazendo as entregas de brita aqui dentro da nossa cidade com concha, o carregador com concha, daí às vezes acaba derramando brita no caminho ou correndo o risco de algum acidente até, né, e esse caminhão irá fazer, além de outras atividades, esse trabalho também, né, não somente aqui na cidade, mas assim no interior também, né. Ele vai ter uma função muito importante e nas próximas semanas também nós temos previsões de que esse caminhão estará chegando para melhor atender a nossa comunidade. Temos também já a entrega técnica e a gente alimenta a esperança que nas próximas semanas nós vamos receber também, através de uma emenda de bancada gaúcha, uma moto niveladora, né? Uma patrola nova, né? Ah, que já vem a máquina, né? Equivalente ao valor de 1.086.000. Estamos aguardando o dia da entrega para nós irmos buscar a máquina, que inclusive já está em Porto Alegre, né? No pátio do INCRA, até teve a oportunidade de já ir ver a máquina lá, né? E daí essa máquina também vem para somar aí junto com as demais máquinas da Secretaria de Obras e atender melhor ainda a nossa comunidade. E nós temos bastante estrada de chão, aí, estradas de sinais, né? E com certeza que ela vem ali para ajudar também, né?
7: Muito bem, muito obrigado, prefeito. Colocamos a palavra à disposição para as suas considerações finais.
8: Na verdade, temos outros investimentos aí também que foram adquiridos, uns implementos aí da Patrulha Agrícola, uns vasculantes aí também que já foram adquiridos, espalhadoras de adubo orgânico seco, né? Que também nas próximas semanas serão entregues e vão se juntar aí à Secretaria e da Agricultura e mais aí ligado à Patrulha Agrícola, né? Tudo para atender melhor a nossa agricultura e fazer com que a nossa comunidade, a cada dia que passa, seja melhor atendida. Temos outros investimentos aí também que estão em andamento, outros projetos que a gente está lutando para a busca de recursos, né? Sempre tentando trazer o melhor para o nosso município. A gente sabe, né, de que nem sempre a gente consegue alcançar os objetivos, né? Mas estamos lutando, né? Cada dia que passa a gente tem uma preocupação sempre maior, a gente busca recursos, faz projetos, encaminha, vai a Porto Alegre, vai para Brasília e a gente se reúne juntamente com toda a equipe ali para fazer com que as coisas aconteçam. E também quero aproveitar o momento, né, para agradecer o trabalho de todos os secretários, o trabalho de todos os funcionários públicos municipais, que a gente sabe que as coisas só acontecem quando uma equipe trabalha unida e cada um faz a sua parte que lhe cabe, independente do cargo que cada um ocupa. O cargo ele é sempre importante para que a nossa comunidade seja bem atendida. Era isso no momento, quero agradecer a oportunidade, um grande abraço e até uma outra oportunidade.
7: A Administração Municipal de Vanini trabalhando aí em prol da comunidade, então agradecemos a presença do prefeito em nosso programa, trazendo boas notícias para os vaninenses. Comunicado sobre desligamento programado de energia. A concessionária RGE informou que realizará um desligamento programado no fornecimento de energia elétrica no dia 8 de julho, quarta-feira, com o objetivo de executar serviços de manutenção e melhorias na rede de distribuição. A interrupção está prevista para ocorrer entre 11 horas e 58 minutos e 18 horas e 48 minutos e deverá atingir os moradores da linha terceira Aparecida dos números 4.888 ao número 17.800 e na linha primeira Vanini Santa Maria Gorete dos números 13.700 ao número 14.997. A orientação é para que os moradores se organizem com antecedência, adotando as medidas necessárias para minimizar eventuais transtornos durante o período de interrupção do serviço. Muito obrigado pela sua audiência, um grande abraço a todos e até o nosso próximo informativo do município de Vanini.
9: Olá, estamos iniciando mais uma edição do Informativo da Prefeitura Municipal de Moliterno. Eu sou o Luiz Tadeu e te faço companhia a partir de agora. Mais uma grande conquista para Moliterno. Nesta última quarta-feira, dia 1º de julho, o prefeito Cleucir Vide, o vice-prefeito Rodrigo Bertuzzi e o ex-prefeito municipal Adair Barilli, juntamente com Roberto Marini, representante do União Brasil, estiveram em Porto Alegre para receber oficialmente uma escavadeira hidráulica. A máquina foi cedida ao município por meio da SEDUR, adquirida através de emenda parlamentar da Banca Federal, com indicação do deputado federal Luiz Carlos Busato e do deputado estadual Dirceu Franciscon, contando ainda com a contrapartida do governo do estado. Esse importante equipamento irá reforçar os serviços públicos e trazer ainda mais eficiência para o nosso município. Cada conquista representa mais desenvolvimento, mais trabalho e mais cuidado com a nossa população. A Prefeitura de Muliterno informa que o telefone 54-3386-1111 está funcionando normalmente e segue disponível para atender a população. Informamos também que a linha de celular 54-999-74-3244 está temporariamente fora de funcionamento. Para entrar em contato com a Prefeitura, utilize exclusivamente o número 54-3386-1111. Na última terça-feira, dia 30, a Secretaria Municipal da Saúde, em parceria com a Prefeitura de Muliterno, realizou a Conferência Municipal de Saúde. Comunidades, gestores e profissionais da saúde participaram de uma tarde de diálogo, troca de ideias e construção de propostas para fortalecer e qualificar o atendimento à nossa população. O relatório final, com todas as propostas aprovadas, estará disponível para consulta pública nos próximos dias no Portal da Transparência. Agradecemos a presença, o compromisso e a contribuição de cada cidadão. A participação de todos faz a diferença na construção de uma saúde pública cada vez mais forte e eficiente. Atenção, comunidade! 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Muito bem, no informativo da Prefeitura de Muliterno de hoje, a gente conta com a participação da Cleciane Pelissaro Barilha, ela que é chefe de gabinete hoje, para nos falar sobre uma coordenadoria que vem chegando no município, né? Já está instalada e, sem dúvida, muito importante para o município. Cleciane, seja bem-vinda mais uma vez à programação.
10: Bom dia, Luiz. Bom dia aos ouvintes da Rádio Amizade, da Rádio Muliterno. Obrigada, né, por essa oportunidade. E sim, a gente hoje vai estar conversando sobre a Coordenadoria Municipal da Mulher, que foi instalada no município no mês de junho e que traz muitos benefícios, né, para todas as mulheres, para que elas se sintam confortáveis para estar procurando essa coordenadoria.
9: Com certeza, para se sentirem acolhidas. Qual que é a importância e qual que é a função da Coordenadoria da Mulher aqui no município?
10: A coordenadoria tem a finalidade de planejar, articular e coordenar políticas públicas voltadas à proteção, promoção e garantia dos direitos das mulheres. Entre eles, dignidade humana, igualdade de gênero, não discriminação, entre outros.
9: Certo, a mulher que precisa desse atendimento, ela pode se sentir confortável porque tem uma equipe técnica e preparada para esse atendimento, né, Cleciane?
10: Isso mesmo, a mulher que se sentir ameaçada ou esteja sofrendo qualquer tipo de violência poderá entrar em contato com a coordenadoria pelo telefone 3386-1111 da Prefeitura Municipal de Muliterno.
9: Então, a mulher que precisar do atendimento, ela pode entrar em contato através do telefone, né, ou também procurando aqui a Prefeitura.
10: Isso mesmo. Então, essa coordenadoria existe para acolher, orientar e fortalecer, porque toda mulher merece respeito, proteção e oportunidades.
9: Cleciane, aproveitando a participação na programação, a gente tem que falar também de festa, né?
11: A gente tem que comemorar a Coordenadoria da Mulher, tem que comemorar também os motoristas, né? E vem aí mais uma festa do Colono e Motorista e o terceiro Costelaço. Nos fale um pouquinho da programação, ela que está recheada de atrações e vai ser uma grande festa, sem dúvida, né?
10: Com certeza, será uma grande festa e a gente convida todos os munícipes para estarem participando da festa. Então, às 9 horas, né, dia 26/7, que é no domingo, né, a partir das 9 horas haverá procissão e bênção de veículos e máquinas agrícolas. Também haverá entrega de brindes. Então a gente convida todos os agricultores, né, que venham com os seus maquinários também para que sejam abençoados, e os veículos, né, todos os munícipes venham com os seus veículos, né, para que sejam abençoados. E a partir das 10:30, a missa festiva em honra a São Cristóvão. E a partir do meio-dia, o almoço, né, com o costelão, galeto, linguiça, maionese, pão e saladas. Então, os ingressos são limitados, e a quem gostaria de reservar seu ingresso pode estar procurando a diretoria, né, o Conselho Comunitário de Muliterno, com o Alisson Munhão. E não esquecer de trazer pratos e talheres, né, para o almoço, que será no Salão Comunitário de Muliterno. Em seguida, a partir das 14 horas, o matinê animado pelas bandas Os Atuais, Calmon e Os Manuais.
11: Sem dúvida promete ser uma grande festa, né? Grandes atrações. Então, para quem tem interesse em reservar ou já adquirir, acho que interessante, pessoal que quer, já compra o ingresso para não ficar sem, né? Não deixar para a última hora também, né? Chama o pessoal ali da diretoria.
10: Isso mesmo, já procura seu ingresso, porque nos últimos dias pode ser que tu não consiga mais, né? Quer participar da festa e não consegue mais ingresso. Então, quanto antes procurar, melhor.
11: Para aquele público que de repente não quer ir no almoço, pode ir também só para a festa de tarde.
10: Isso mesmo, pode ir só para a festa, que será bem-vindo.
11: Cleciane, a gente agradece a tua participação, a gente retorna num próximo programa trazendo mais informações. Nesse a gente fica para falar então da Coordenadoria da Mulher, mulher que estiver se sentindo ameaçada, que precisar de algum auxílio referente aos seus direitos, pode procurar o município, e também a gente já finaliza com mais esse convite aí da festa do Colono e Motorista.
10: Isso mesmo, desejo a todos um bom dia e até a próxima.
11: Agradecemos a participação da chefe de gabinete do município, Cleciane Pelissaro Barilli, nos falando a respeito da Coordenadoria Municipal da Mulher e também da festa do Colono e Motorista. E assim encerramos mais uma edição do Informativo, desejando a todos um ótimo final de semana, uma ótima semana e até mais. Tchau, tchau!
12: Meio-dia e 22.
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1: Invocando a proteção de Deus, declaro iniciada a reunião ordinária número 09 de 2026. Cumprimento aos colegas vereadores, servidores desta casa e todos os que nos acompanham pelas redes sociais e aos presentes, em especial ao Renan e a família Escariote. Solicito ao diretor da Câmara que proceda à leitura da ata da reunião ordinária número 08 de 2026.
0: Sessão ordinária realizada no dia 9 de junho de 2026. No dia 9 de junho de 2026, às 17 horas e 30 minutos, em sua sede, sendo presidente da mesa diretora o vereador Joldério Bragagnol Moresco e secretário o vereador Adelar Melo de Moraes, reuniu-se de forma ordinária o Legislativo Municipal de Ciríaco, Rio Grande do Sul, em sua reunião ordinária número 8/2026. Verificada a existência de quórum, o senhor presidente, invocando a proteção de Deus, declarou iniciada a reunião. A ata número 09/2026, realizada de forma ordinária no dia 25 de maio de 2026, foi lida e aprovada por unanimidade. O assessor jurídico, Dr. Ricardo Antônio de Melo, informou os vereadores sobre a pauta da sessão, a qual o plenário deliberou conforme segue. Projeto de Lei Executivo número 18, de 2026, o qual altera o anexo 1º da Lei Municipal número 1294, de 2005, e da outras providências. Discussão: não houve manifestações. Votação: aprovado por unanimidade. E projeto de lei executivo número 19 de 2026, o qual institui o Fundo Municipal de Bem-Estar Animal e da outras providências. Discussão: não houve manifestações. Votação: aprovado por unanimidade. Em seguida, foi aberto espaço para explicações pessoais em assuntos gerais, ocasião em que fez uso da palavra apenas o presidente do Legislativo, vereador Joldério Bragagnol Moresco. Na oportunidade, relatou que, no dia 8 de junho de 2026, esteve, juntamente com o prefeito municipal, senhor Odacir Melo, e o vice-prefeito, senhor José Aldo Tibola, na cidade de Porto Alegre, na sede da empresa Corsan, responsável pelo abastecimento de água no município, para tratar das constantes interrupções no fornecimento de água que vem ocorrendo em nossa cidade. Informou que a comitiva foi recebida pelos senhores Fabiano Dalazen e César Facioli, diretores de relações institucionais, pelo senhor Matheus Cunha da Silva, gerente da empresa, e pela senhora Maraísa Oliveira, diretora responsável pelo atendimento e pela manutenção do sistema de abastecimento de água do município. Esclareceu que a reunião teve por objetivo apresentar os diversos problemas enfrentados pela população em razão da frequente falta de água, oportunidade em que foi reivindicada a perfuração de um novo poço, visando ampliar a capacidade de abastecimento e minimizar as interrupções no fornecimento. O presidente também registrou agradecimento ao deputado Alceu Moreira pelo apoio prestado e por sua participação na reunião realizada junto à Corsan. Por fim, o senhor presidente convidou a presidente da APAI, Associação de Pais e Amigos dos Excepcionais, senhora Maura de Oliveira, para fazer o uso da palavra. Em nome da entidade, a presidente convidou os senhores vereadores a participarem da 6ª edição do Chá Solidário da APAI de Ciríaco, em comemoração aos 29 anos de atuação da instituição no município. Evento que será realizado no dia 13 de junho no Salão da Comunidade Santo Expedito. Nada mais havendo, o senhor presidente marcou a próxima sessão ordinária para o dia 29 de junho de 2026 e declarou encerrada a reunião. E para registro, lavrou-se a presente ata que, após lida e aprovada, será assinada pelo presidente e pelo secretário da mesa diretora. Ciríaco, 9 de junho de 2026. Vereador Joldério Bragagnol Moresco, presidente. Vereador Adelar Melo de Moraes, secretário.
1: Alguma restrição quanto à ata? Coloco em votação. William.
2: Aprovo.
1: Pedro.
3: Aprovo.
1: Adelar.
2: Aprovo.

0: Aprovo.
1: Ari.
2: Aprovo.
1: Sadi.
3: Aprovo.
1: Ana Paula.
4: Aprovo.
1: Luiz Carlos.
5: Aprovo.
1: Aprovado por todos. Solicito ao assessor jurídico para que informe sobre a pauta da sessão de hoje.
6: Na pauta da sessão de hoje teremos o projeto de moção de aplauso ao munícipe Renan Scariotti.
1: Solicito ao assessor legislativo que proceda à leitura da proposta de moção de aplauso.
7: Passo agora à leitura da moção de aplauso. Iniciativa, vereadora Ana Paula de Oliveira, vereador Luiz Carlos Klanovics e vereador Pedro Assis da Luz. Proposta de moção de aplauso. Os vereadores do município de Ciríaco, que a esta subscrevem abaixo, na forma do artigo 123 e 124 do Regimento Interno desta Câmara, dentro dos ditames regimentais desta Casa, apresentam a seguinte proposta de moção de aplauso ao senhor Renan Scariotti, cuteleiro, ganhador do título de Your Name Smith, concedido pela American Bladesmith Society, bem como pelo recebimento do Kessler Award, honrarias de reconhecimento internacional. Justificativa. A Câmara Municipal de Vereadores de Ciríaco, por iniciativa dos vereadores Ana Paula de Oliveira, Luiz Carlos Klanovics e Pedro Assis da Luz, apresentam a seguinte proposta de moção de aplauso ao senhor Renan Scariotti, em reconhecimento à sua brilhante trajetória profissional, marcada pela dedicação, perseverança e excelência na arte da cutelaria, elevando o nome do município de Ciríaco ao cenário internacional. Desde muito jovem, Renan dedicou-se ao aperfeiçoamento da arte da cutelaria, transformando uma paixão em profissão, por meio de muito estudo, disciplina e trabalho. Ao longo de sua trajetória, conquistou diversos prêmios importantes em exposições nacionais, consolidando-se como um dos grandes nomes da cutelaria brasileira. O reconhecimento internacional veio durante o Blad Show, realizado em Atlanta, Estados Unidos, onde, além de conquistar o título de Your Name Smith, recebeu o Kessler Award, prêmio concedido à melhor peça apresentada entre todas as submetidas à avaliação da categoria. Sua conquista enaltece o nome do município de Ciríaco, servindo de inspiração a todos aqueles que acreditam que a dedicação, o talento e a perseverança são capazes de romper fronteiras. Diante desse feito extraordinário, esta Casa Legislativa manifesta seu reconhecimento e parabeniza o senhor Renan Scariotti, desejando-lhe contínuo sucesso em sua trajetória profissional. Sendo assim, na certeza da aprovação da presente proposta de moção e que os nobres colegas serão signatários, desde já agradecemos. Ciríaco, 26 de junho de 2026, vereadora Ana Paula de Oliveira, vereador Luiz Carlos Klanovics e vereador Pedro Assis da Luz.
1: Coloque em discussão. Coloque em votação. William.
2: Aprovo.
1: Pedro.
3: Aprovo.
1: Adelar.
8: Aprovo.
1: Matheus.
9: Aprovo.
1: Ari.
2: Aprovo.
1: Sadi.
2: Aprovo.
1: Ana Paula.
4: Aprovo.
1: Luiz Carlos.
5: Aprovo.
1: Terminando a pauta do dia, deixo aberto espaços para explicações pessoais em assuntos gerais, caso algum vereador queira se manifestar. Neste momento, gostaria de convidar o senhor Renan Scariotti para fazer uso da palavra.
10: Cumprimento a todos, uma boa noite. Gostaria de agradecer muito a moção, ao reconhecimento de todos vocês. É uma grande honra para mim poder ter representado meu município fora do país. Venho trabalhado há anos estudando, refinando técnicas, e a conquista desse título internacional para mim foi algo muito importante, algo que mostra que todos esses anos de dedicação e esforço estão sendo reconhecidos. Agradeço novamente a todos e uma boa noite.
1: Obrigado, senhor Inês Garoto. Declaro encerrada a presente reunião. A próxima sessão ordinária será realizada no dia 13 de junho de 2026, no horário de costume.
0: Nossa saudação especial a todos os ouvintes, de modo especial saudar os ouvintes do município de Gentil que nos acompanham todos os sábados por esse horário, por esta mesma emissora, o informativo da Prefeitura Municipal de Gentil, administração 2025-2028, honestidade, transparência e humanismo. Queremos iniciar o programa de hoje destacando que estaremos no decorrer do programa conversando com o prefeito municipal de Gentil, senhor Adelar Silvestre, falando um pouco das atividades, das ações que estão sendo desenvolvidas em nosso município. Queremos iniciar o programa destacando os resultados do Campeonato Municipal de Futsal, jogos da sexta rodada que aconteceu no último sábado. Tivemos bom sucesso 8, São Gotardo 3, Ferroviária 6, da Aldeia 2, Cerâmica da Ambrós 9, Fazenda Dom Augusto 3 e São Valentim 2, Borrachos 3. Foram os resultados da última rodada do Campeonato Municipal de Futsal no Ginásio Municipal de Esportes do último sábado. Hoje à noite temos mais uma rodada. Hoje à noite, a partir das 18h45, São Gotardo enfrenta a Fazenda Dom Augusto. 19h45, Bom Sucesso enfrenta da Aldeia. 20h45, São Valentim enfrenta Cabriúva. 21h45, Ferroviária enfrenta Borrachos. Na sétima rodada do Campeonato Municipal de Futsal no Ginásio de Esportes, todos convidados para prestigiar. Outra atividade importante que tivemos foi no último sábado, que tivemos o Arraiá das Escolas, que foi um grande sucesso. Agradecimento especial a todos que contribuíram para a realização da grande festa, professores, funcionários, profissionais, alunos, famílias e toda a comunidade que esteve presente e fizeram do evento um momento marcante. Os alunos também deram um show nas apresentações encantadoras, preparadas com muito empenho, dedicação e talento por cada responsável. Obrigado a todos que participaram, prestigiaram e ajudaram a tornar este evento ainda mais bonito e acolhedor, que foi a Festa Junina das Escolas no último sábado no Centro Comunitário de Gentil. E neste dia também tivemos o primeiro sorteio da campanha do Bolão Gentilense. Tivemos o primeiro sorteio com 5 ganhadores, o primeiro prêmio R$600, a vencedora foi Márcia Lopes, o segundo prêmio R$500, Vanderlei Botezini, terceiro prêmio R$400, Roberta Rissardo, quarto prêmio R$300, Luiz Carlos Giglioli, e o quinto prêmio R$200, Arthur Chaves. Foram os vencedores do primeiro sorteio da campanha do Bolão Gentilense. Lembrando, todas as cartelas deste primeiro sorteio estarão concorrendo para o sorteio principal no dia 20 de dezembro, junto à programação do Natal Fest. Neste dia 20, temos o sorteio principal, onde teremos mais 5 prêmios em dinheiro. O primeiro prêmio R$3.000, segundo prêmio R$1.500, terceiro R$1.000, quarto R$600 e o quinto prêmio R$400. Então continue valorizando o nosso comércio, troque suas notas por cartelas junto à prefeitura, pois teremos o sorteio principal dia 20 de dezembro, junto à programação do Natal Fest, segundo sorteio da campanha do Bolão Gentilense. La Bella Corte, o município de Gentil conhecerá a sua primeira corte italiana, pois a tradição, a cultura e a beleza italiana ganharão destaque em nosso município. Em busca da corte italiana, pela primeira vez o município elegerá as representantes oficiais da cultura italiana em uma iniciativa que reforça e valoriza as raízes e a identidade cultural da nossa comunidade. Ao todo, 8 candidatas participam da seleção, divididas em duas categorias: mais bela italianinha, destinada para as meninas de 8 a 12 anos, e a Rainha Italiana voltada para jovens de 16 e 25 anos. Na categoria mais bela italianinha, disputam o título Evelyn Cristina Garcia Zilli, 12 anos, Jordana Silvestre, 9 anos, Lívia Cook Tibola, 8 anos, e Valentina de Assis, 12 anos. Na categoria Rainha Italiana, as candidatas são Emanuele Borlina, 16 anos, Gabriele Alessi Trento, 16 anos, Gisele Casanova, 21 anos, e Júlia Regina Bianchini, 16 anos. A coroação das primeiras representantes da corte italiana de Gentil acontecerá no dia 17 de julho, e as eleitas serão as representantes oficiais da segunda Settimana dell'Italian, Festa Italiana de Gentil, e estarão participando da divulgação do evento e representando o município em atividades e ações voltadas à valorização da cultura italiana. Boa sorte a todas as candidatas. E como anunciamos no início do programa que estaremos conversando com o nosso prefeito Adelar Silvestre, conto com a alegria de recebê-lo em nosso programa. Prefeito Adelar, seja bem-vindo.
4: Minha saudação a ti, Cassiano, aos radiovintes e aos que acompanham o programa da Administração Municipal de Gentil. Ocupo esse espaço para falar um pouco dos trabalhos que estão sendo desenvolvidos ao longo dos dias junto à nossa Administração Municipal. No dia 24, 25 e 26 estivemos participando de várias atividades na capital do estado, Porto Alegre, onde participamos no dia 24 e 25 do Congresso Internacional de Proteção e Defesa Civil, onde se tratou vários temas relacionados às adversidades climáticas que estão cada vez mais constantes em nosso meio. No dia 25, pela parte da tarde, estivemos participando junto à Secretaria do Trabalho da assinatura do convênio do RS Qualificar Recomeçar, onde o nosso município foi contemplado com um valor de R$80 mil, que serão disponibilizados cursos de qualificação para a nossa população. Sempre é importante que a nossa população tenha essas oportunidades de se qualificar e estar preparada para o mercado de trabalho nos nossos dias. Também no dia 26 estivemos participando de um ato com o ministro da Saúde, ministro Alexandre Padilha, na entrega de diversos veículos para os municípios do estado do Rio Grande do Sul, onde o nosso município também foi contemplado com uma van master de 16 lugares com acessibilidade que certamente vai ser muito útil para o transporte dos nossos pacientes na busca das especialidades junto aos grandes centros de saúde regional e até mesmo nas viagens em Porto Alegre quando se faz necessário. Gostaríamos de agradecer o governo federal e também o deputado federal Paulo Pimenta pela indicação de nosso município desse veículo, vai ser disponibilizado para a Secretaria de Saúde do município de Gentil. Então, na última quinta-feira, dia 2, estivemos em Porto Alegre fazendo a retirada desse veículo, dessa van, que já está em nosso município e nos próximos dias estará à disposição da Secretaria de Saúde para a utilização junto à nossa comunidade gentilense. Outro assunto que gostaria de destacar é que estamos passando aí da metade do ano e, como já é de costume há vários anos, este ano novamente estaremos visitando as comunidades através do orçamento participativo, fazendo uma prestação de contas do trabalho desenvolvido no último período e também ouvindo a comunidade dos investimentos que deveremos fazer e estar presente no orçamento que será executado no ano de 2027. Então a gente gostaria já de comunicar à comunidade que vá se preparando aí para que no mês de agosto nós estaremos aí visitando todas as comunidades, fazendo esse trabalho importante aí de estar junto com as comunidades, estar ouvindo a comunidade e também fazendo as prestações de contas. Agora no mês de julho também estaremos reunindo os delegados escolhidos nas assembleias de 25, né, para que a gente consiga de forma em conjunta prestar conta dos trabalhos e das definições que foram tomadas no ano passado e da forma que estamos executando o orçamento que foi definido pela comunidade e também ajudar a definir as prioridades que deverão constar na cartilha de votação que vão estar juntos às assembleias do orçamento participativo. Quero destacar também de que na semana que vem nós estaremos assinando um contrato com investidores em nosso município que estarão fazendo investimento aí de em torno de R$8 milhões na área da avicultura, o município também vai estar incentivando esses investimentos que vêm para o município de Gentil. Já temos um investimento aí na comunidade de Fazenda São Miguel, que está em fase de construção, e agora mais esse investimento, que também é muito importante para a geração de emprego e renda para toda a nossa comunidade gentilense. Outro assunto que eu gostaria de destacar e esclarecer é sobre a ligação asfáltica que está sendo construída aí, saindo da BR-285, sentido ao nosso distrito de Campo do Meio. Uma obra que a gente, há muito suor, com muito trabalho, foi conseguido com que as empresas destinassem recurso através dos impostos que essas empresas pagam para a execução dessa obra. No qual a gente quer agradecer a empresa São João, a Coprel e também a empresa Agro Daniele, que se dispôs também a ajudar o nosso município na busca e na execução desta obra. Essa obra, como já frisei, o município buscou essas empresas, as empresas se disponibilizaram a fazer a doação do recurso e o município apenas elaborou o projeto e buscou a liberação desse recurso junto ao DAER do Governo do Estado. A obra, então, ela é de responsabilidade exclusiva e acompanhamento e fiscalização por parte do DAER, mas nós, enquanto município, também temos aquele compromisso de sempre fazer com que as coisas aconteçam da melhor forma possível. Estivemos acompanhando a execução desta obra. Bem antes da entrega dessa obra, por parte da empresa executora, né, empresa MPX, a gente fez a vistoria em loco dessa obra. Pudemos constatar algumas irregularidades aí na construção de algum pequeno trecho. Prontamente comunicamos o DAER, que veio fazer a vistoria e constatou realmente que estava com problema, e também nós notificamos a empresa MPX, na qual também se disponibilizou a fazer as melhorias. Acredito que quando o tempo melhorar vai ser feito essas melhorias, enfim, essa recuperação desse trecho que não ficou dentro do padrão, em si dentro do projeto, que previa dentro do projeto, né? Então a gente está aí sempre à disposição de todos, nunca deixamos de receber ninguém no nosso gabinete. Quando as pessoas tiverem dúvidas, sem talvez estar expondo o nosso município a nível regional, talvez colocando dúvida num trabalho que está sendo feito, que as pessoas venham até o nosso gabinete, que a gente esclarece, explica, e a gente sim quer que as coisas aconteçam da melhor forma possível e que a nossa comunidade seja atendida. Então a gente fica triste quando pessoas, talvez com ato de irresponsabilidade, né, ficam talvez denigrindo a imagem de pessoas que estão tentando procurar ajudar o nosso município, né? Então a gente procura e pede que sempre quando algumas pessoas tiverem dúvida ou tiverem alguns questionamentos, venham até o Poder Público Municipal. A gente está à disposição, nunca deixamos de atender ninguém. Sempre que as pessoas pediram audiência conosco, a gente recebeu. Não olhamos partido, religião e nada. A gente sempre está à disposição para atender e esclarecer todos os assuntos que porventura cause dúvida para qualquer cidadão gentilense. O nosso trabalho é um trabalho de honestidade, transparência e humanismo. Esse é o nosso compromisso do primeiro ao último dia de nosso mandato. Fica então esse esclarecimento à população, e se porventura alguma pessoa tiver dúvida, venha até a administração pública municipal, que vamos fazer os esclarecimentos necessários. E aquilo que eu frisei anteriormente também, estaremos visitando todas as comunidades nos próximos dias e esclarecendo todas as dúvidas que porventura tenha por parte das pessoas de nosso município. Reforço aqui de que o nosso compromisso e de nossa administração é sempre buscar o melhor para toda a população e para o nosso município. Temos feito um trabalho intenso na busca de recursos em todas as áreas para o nosso município. Só de emendas parlamentares, no último período, foram mais de 5 milhões de investimento em todas as áreas, como já frisei. Seja ele na educação, na saúde, na infraestrutura urbana e para os nossos agricultores, e também no setor de obras, aí sempre procurando buscar recursos para garantir boas estradas, melhoria da qualidade de vida da nossa população. Mais uma vez, gostaria de frisar que estamos sempre à disposição de toda a comunidade, prefeito, vice-prefeito, secretários municipais, Sempre que tiverem alguma dúvida, algum questionamento, alguma necessidade de trabalho, procurem, que na medida do possível estaremos atendendo da melhor forma possível a todos. Por hoje são essas informações, agradeço o espaço, Cassiano, bom final de semana a todos e um forte abraço.
0: E com a participação especial do nosso prefeito Adelar Silvestre, encerramos o programa deste sábado, desejando a todos um excelente final de semana. Um forte abraço e até o próximo sábado com o informativo da Prefeitura Municipal de Gentil, Administração 2025-2028, Honestidade, Transparência e Humanidade.
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0: noite, gente linda, gente maravilhosa. Está iniciando aqui na rede de rádios o Show pela Vida. E lembrando sempre que a nossa rede de rádios está formada na região Alto Uruguai pela Rádio Virtual FM 104.7, na região do Planalto, Rádio Amizade FM 107.3, lá de Davi Canabarro, na região Nordeste, Rádio Regional 91.7 de Cacique Doble. E olha só, na Grande Soledade, Rádio Butucaraí. De Soledade, e olha só, na região Altos da Serra do Butucaraí, Rádio Cultura de Fontoura Xavier, na região do Vale do Taquari, Rádio Cultura de Antagorda, FM 105.5, e na região Vale do Taquari, Rádio Cultura de Arvorezinha, e na região Nordeste, Rádio Cristalina de Ibiaçá, 101.1, e na região Nordeste, Rádio Planeta de Miraguaí, 102.7, e na região do Celeiro, Rádio Guarita de Coronel Bicaco, 103.9. Boa tarde, Prof. Magali.
1: Boa tarde, amigo Rudy. Vamos lá, vamos com tudo hoje, com sol brilhando no Show pela Vida, por verdade. 90 dias.
0: 90 dias estaremos juntos, colados aqui na rede de rádios do Show pela Vida. E olha só, é um grande prazer, um enorme prazer ter vocês sintonizados com a gente. Você pode mandar seu recado, sua mensagem, seu beijo, seu abraço na tarde de hoje através do nosso WhatsApp oficial, Prof. Magali.
1: Isso aí, mande sua mensagem, concorra aqui aos brindes do Show pela Vida no 549-9988-8300.
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0: 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O que que teremos na tarde de hoje de sorteio, Prof. Magali?
1: Então, nós temos, como sempre, né? Restaurante Bom Daqui.
0: Ô, meus amigos do Bom Daqui, rapaz, um grande abraço a toda a rede do Bom Daqui. Olha, quer comer com qualidade, com aquele atendimento maravilhoso, Restaurante Bom Daqui.
1: Isso aí, o restaurante da Raposa, né? Que até no nome é bom.
0: Grande abraço aos amigos que estão lá sintonizados com a gente, aos clientes que estão no Bom Daqui também. Sejam muito bem-vindos ao Show pela Vida.
1: Isso aí. E nós temos também Erva Mate Rei Verde, né? Como todos os sábados.
0: Maravilha, maravilha. Um grande abraço aos amigos da Erva Mate Rei Verde.
1: E logo mais, logo, logo nós vamos ter também a nova loja da Pneumax Auto Center, que cara, eles estão ouvindo conosco.
0: São nossos meus vizinhos lá, e olha, estão fazendo uma loja maravilhosa, uma loja enorme, rapaz. 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
0: 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E olha só, gente, vamos iniciar na tarde, a nossa tarde musical de hoje, Prof. Magali.
1: Vamos lá. E tem muita gente chegando por aqui já, ó, com muita
0: que
1: mensagem.
0: Que maravilha!
1: E também anunciar que no mês de agosto nós vamos ter o baile da cerveja original, promoção do nosso amigo Odinei aí no Bairro Atlântico.
0: Grande Odinei, um grande abraço pra vocês aí, e do Odinei Gás.
1: Nos próximos sábados nós vamos ter sorteio por aqui dos ingressos, amigo Rudy.
0: Maravilha, rapaz, olha só. Mais recado aí, tem que tá com a gente por aqui, sempre aquele chimarrão topetudo, é o seu Laurinho da Rosa, um grande abraço, meu querido amigo.
1: Nós temos aqui conosco já participando, né? A Fátima Dri do Bairro Atlântico, já estou na escuta por aqui, esperamos o programa e quero participar do sorteio do jantar do Bom Daqui e aproveitar para dizer que segunda meu marido Eduardo estará de aniversário.
0: Que maravilha.
1: Quero dizer para ele que amo muito e sou muito feliz com nossa família. Quero ganhar o sorteio de hoje para comemorar lá no Chapão.
0: Grande
1: e
0: abraço.
1: Tá pedindo a música aí. Parabéns, crioulo, para o marido Eduardo Guimarães, da Fátima Madrid, lá do Bairro Atlântico. Como sempre, né, Rudy? Bairro Atlântico em peso aqui. O Milton também, grande abraço ao Milton que está ouvindo agora o Show pela Vida, né? Boa tarde, a Daniela, na escuta do sábado. E a Daniela é a nossa amiga que ganhou o Pix no sábado passado, né? E tá mandando um alô aqui pra galera do Copas Verdes. Também a Catarina Lopes. Boa tarde, amigos do Show pela Vida. Quero participar de um sorteio também no Bairro Atlântico. Estou fazendo faxina.
0: Grande abraço aos amigos do Bairro Atlântico. Vai, nossos parabéns pro amigo que está de aniversário na segunda, Prof. Magari.
1: Isso aí.

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7: 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Lembrando que você pode mandar o seu recado, o seu beijo, o seu abraço, pedir para participar do sorteio através do WhatsApp oficial aqui do Show pela Vida, que é o 99988-8300. A Marlene Drexler tá pedindo a participar do sorteio lá do bairro Aldarioli, em Erechim. Um grande abraço, Marlene, tá participando. Ah, quem tá com a gente por aqui também é a Maria, mandou aquele recado bacana demais. Muito boa tarde, Maria, tudo certo?
8: Boa tarde, tudo bem? Meu nome é Maria Macedo, sou de Fica na Barra. Todos os sábados eu assisto o programa de vocês. Gosto muito. E gostaria de ouvir uma música da Nayara Azevedo. Obrigado, mano. Ofereço a todos vocês e para minha mãe também. Um abraço e um bom final de semana.
7: Grande abraço, Maria. Depois aí, a Prof. Magali, a gente vai rodar uma música maravilhosa que fala sobre a família. Então, fica ligado. Na sequência, a gente vai ter uma música em especial aqui pro programa que fala de família. Quem tem família, família é a coisa mais preciosa do mundo, né, Prof. Magali? E olha só, estamos esperando tua mensagem. Não esqueça de mandar para pedir para participar do sorteio através do 95499988-8300. Quem chegou por aqui também é o nosso querido amigo Rodrigo. Boa tarde, Rodrigo.
9: Boa tarde, DJ Ruth. Tudo certo?
7: Tudo certo, aqui querido.
9: Cerâmica, da Correia Conveniência. Tá com uma música para nós aqui, estamos no volume 12 aqui. Quer participar do sorteio aí? Tranquilo, abraço, valeu.
7: Grande abraço, meus amigos aí do Bairro Cerâmica, da Conveniência Correia. Um grande abraço pra vocês, é sempre maravilhoso ter os amigos sintonizados com a gente, Prof. Magali.
1: Isso aí, boa tarde na escuta desse programa, nota 10. Nosso companheiro de todos os sábados, juntamente com a faxina. Queremos participar do sorteio. Eu sou a Nayara, aqui do bairro São Cristóvão.
7: Grande abraço aos amigos do bairro São Cristóvão.
1: Também conosco, que quer participar do sorteio, é a Roseli, do bairro Centro. Pede a música Beijo Caramelo.
7: Já tá na ponta da agulha aqui, meu
1: Deus. Ela quer participar do bairro, do sorteio dos ingressos do bairro Atlântico. Então é a partir do sábado que vem, tá? Hoje ainda não temos aqui os ingressos. Vai lá conosco também. É a Angélica Andres de Centenário. Gostaria de curtir Os Normais. Nasci Só Pra Te Amar. Obrigada, mas obrigada pela audiência, Angélica.
7: É verdade, os amigos aí de Centenário, um grande abraço pra vocês, sempre é maravilhoso ter os amigos de Centenário, de Áurea, Carlos Gomes, os amigos de São João da Ortiga, sintonizados com o Show Pela Vida.
1: É isso aí, logo vai Os Normais pra ti. Boa tarde, todo mundo ligado na faxina e curtindo essa rádio maravilhosa, o Show Pela Vida. Bom final de semana a todos e tá pedindo para participar do sorteio, é a Dejanira do bairro Liberdade. Mais um bairro conosco aí, né? Boa tarde, sou o Gustavo e queria participar do sorteio e pede a música do Rainha Musical. Acertei, bonito, e manda um salva pro Copas Verdes. Então mais um bairro aí, Copas Verdes. Valeu, Gustavo, obrigado pela participação.

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8: 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Quem está com a gente por aí, Prof. Magali?
9: Muito bem, Muita gente chegando por aqui, tem uns áudios aí também dos nossos amigos.
8: E olha só, meu amigo Testolim, grande amigo Testolim, um beijo no seu coração, meu querido.
6: Opa, DJ Rude, Maga, profe, aqui é o Testolim, então, na escuta do programa de vocês, se vocês puderem botar Rio Azul pra curtir, um beijo no coração, fique com Deus aí, Deus abençoe vocês, aquele abraço.
8: Grande abraço, querido amigo Testolim, rapaz, quem está com a gente, olha só, muito boa tarde, gostaria de participar do sorteio, Renato Cibulski, estamos sempre na escuta, se possível, eu gostaria de ouvir uma música do Terceira Dimensão.
9: Também está conosco nosso amigo Marcelo Zonato, está na audiência, quer participar dos sorteios.
8: Muito boa tarde, tudo bem? Estamos na escuta, coloca nós no sorteio, se possível, a Jaque, Ademar e Arthur estão concorrendo.
9: Boa tarde, manda um abraço pra galera da Pneumaster, pro Eliseu e pro Alex, Erechim Antigo Marangoni Pneus.
8: E olha só, muito boa tarde, estou sempre na escuta, quero participar do sorteio, a Iracema Sonalho.
9: Boa tarde, quero participar do sorteio, Alzira Brandler Patzer.
8: Olha só o pedido do guardanapo, rapaz, tá aqui por aqui o guardanapo e também o pedido do nosso queridão, rapaz, o Testolinho Rio Azul, vamos ouvir.

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1: Obrigado, gente.
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5: E olha só, gente, festa em honra a Nossa Senhora do Carmo, dias 11 e 12 de julho. Olha só, os festeiros da comunidade da Capela do Carmo, em Sananduva, convidam para a festa em honra aí ao padroeiro Nossa Senhora do Carmo, nos dias 11 e 12 de julho, com a seguinte programação: sábado, 11 pela manhã, futebol e ao meio-dia, tradicional miúdos com ingressos limitados, e à tarde, jogo de bocha. No domingo, dia 12, às 10h30, Santa Missa. Ao meio-dia, churrasco com pão, salada e diversas sobremesas. Às 14 horas, bingo e jogo de cavalinho. E a partir das 16 horas, matinê com Poli Show, Cia Show, Poli Cia Show. Reservas, ingressos e churrascos em Sananduva com o Anderson através do 99101-0204. Em Ibiaçá com o Gilmar Zanella no 99983-9948. 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Tem mais aqui por aqui, Prof. Magali, olha só. 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
6: Isso aí, tem mais convite por aqui. Convite para jantar dançante. O Conselho e a comunidade da Capela Rincão São Francisco, em Lagoa Vermelha, convidam a todos para participar do jantar dançante que se realizará no dia 1 de agosto, sábado, com início às 20 horas na Capela Rincão São Francisco, com o seguinte cardápio: leitão, galeto, macarrão, saladas diversas, sobremesa, valor R$60. A animação será Vinícius e Luan Soares. Observação, nesse dia levar talheres. E tem mais promoção chegando por aí. A comunidade Divino Marques convida você e sua família para o tradicional jantar do Tortei. Que delícia, Rudi!
5: Oh, delícia, hein?
6: Uma noite especial para reunir amigos, familiares e toda a comunidade em um momento de confraternização, boa comida e muita música. No próximo dia 11 de julho, a partir das 20h30, cardápio, Tortei, tortelão, massa, galeto, mandioca e saladas diversas. E não esqueça de trazer seus talheres. Logo após o jantar, tem o baile com a animação do grupo Cantar Galponeiro. Garanta seu ingresso antecipadamente com o presidente Anderson Rossi pelo telefone 549-9924-2150. Venha fazer parte dessa tradição que atravessa gerações e reúne tantas histórias em mais uma edição do tradicional jantar do Tortei na comunidade do Divino Marques em Ibiaçá.
5: Rapaz, Ibiaçá tá cheio de festa, hein, prof. Magali?
6: É, isso daí.
5: Que maravilha.
6: Mas tem mais uma festa, ó, Rudi, essa aí tu tem que ir, ó. 1º de agosto em Três Arroios.
5: Oh, coisa boa.
6: 10º, mas eu não sei aqui como que se diz? Qual é a edição? 106.
5: 66ª.
6: Edição do Kerp, da paróquia.
5: 106 anos fazendo essa festa.
6: Fazendo festa do Kerp na paróquia Santa Isabel da Hungria de Três Arroios. Banda Cosmo Express. Jantar típico. Ouve isso. Eu acho que vem lá da Oktober de Blumenau, oh, a ideia, boa. Viu? 19h30. Joelho de porco, costela de porco, galeto, tripa grossa, linguiça de queijo, salame, carne moída em molho, batata assada, purê de batata, batata caramelizada, rosa grega, maionese, farofa, cuca recheada, pão de milho, chucrute, vinagrete, saladas diversas e sobremesa. E quem não sabe como é o jantar da paróquia de Três Arroios, compra seu ingresso e vai lá. Quem vai uma vez não falta nunca. O valor do ingresso R$75. Como faz para conseguir o seu ingresso? 549-9185-9716 com o pessoal do Conselho Econômico, o Eloy, e na paróquia 549-9172-2008. Vamos lá então para o primeiro jantar típico alemão, dia 1º de agosto, na 106 edição do Kerp.
5: Rapaz.
6: Lá de Três Arroios.
5: É tanta comida que tem aí, rapaz, os caras não vão conseguir nem dançar depois.
6: É verdade, tem que dançar bastante pra baixar, né?
5: Olha, sabe que uma vez fui tocar um evento aqui no município de Aure e tinha esse joelho de porco, rapaz. Eita, coisa boa que é.
6: Eu comi isso lá na Oktober em Blumenau. Pensa na coisa boa.
5: Pensa numa coisa boa, rapaz. 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
6: É isso aí. 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
5: Grande abraço pro meu querido amigo Neno, que tá sintonizado com a gente. Olha só, fala DJ Rudy, boa tarde, estamos na escuta. Toca uma música para nós aqui, o Neno e a Kelly Cristina sintonizados com a gente. É sempre maravilhoso ter vocês com a gente. Quem tá com a gente por aqui também é o Alex André Machado, pedindo para participar do sorteio. Olha só, para você participar do sorteio, você tem que mandar pro WhatsApp oficial aqui do Show Pela Vida, que é o 549-9988-8300. Vamos ouvir a Perigosa e Linda, que é pedido também, e também a nova música do Terceira Dimensão, a resposta que é linda demais.
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2: 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Deixa eu mandar um grande abraço aos nossos ouvintes sintonizados com a gente, a nossa querida amiga Kelly Cristina, mandou aquele recado pra gente. Boa tarde, Kelly.
3: Fala, meu grande amigo Rude, professor Magali. Bora aqui, Kelly, mas junto com o Neno, escutando aí o Show Pela Vida. Toca uma música aí pra nós, Rude. Tamo na escuta, um beijo.
2: Claro que sim, um grande abraço para você, Kelly, também quem tá com a gente é a Gisele. Boa tarde, Gisele.
4: Boa tarde, prof. Magali, tudo bem? A Gisele, aquela que ganhou as ervas sábado passado, bem boa erva, fiz o chimarrão já no mesmo dia, bem gostosa, queria agradecer, né, pelo sorteio de sábado passado e participar do sorteio e mandar um abração para minha amiga, para minha irmã, Márcia, do Hospital Santa Terezinha, para as colegas. E mandar uma música para eles lá, perigosa e linda, e para os meus colegas ali do aeroporto, do atacado aeroporto.
2: Grande abraço, olha só quem está sintonizado com a gente também.
5: Opa!
2: Nosso tá, amigo Luiz Carlos.
5: Toca aí uma música e hoje vamos com o do seu pau, vou copiar uma perigosa e linda. Ofereço para todos aí, competindo nessa tarde ótima, né? De sabadão, né? E sábado, com solzinho aí, no começo da tarde, né? É isso aí, né? Aproveitar os padres aí, um bom sábado, bom final de semana, tira o chujo, vem também. Boa tarde aí, bom dia. Bom
2: sábado. Grande abraço aos meus amigos aí de Itapejara, Luiz Carlos Nunes Machado. Quem tá com a gente também é a Ida. Boa tarde, Ida.
6: Boa tarde, Magali. Eu sou a Ida Melônia Twig. Eu quero participar dos sorteios que vocês têm hoje ali. Eu e o Romualdo estamos andando de carro escutando seu programa. Um grande abraço.
2: Que bom, você está levando a gente na carona, prof. Magali, aí da sua amiga, era só. Ah, vamos ouvir a nova música dos Atuais, agora Mississippi, com a participação da Thalita e Elisa.
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5: Isso aí, é o que também, que tem, né, de novidade aí para os ouvintes do show do Paparico, Dick?
7: Vamos ter, vamos fazer um sorteio, vocês fazem um sorteio aí, vamos dar um kit aí, um kit de churrasco aí pro pessoal festejar no domingo aí, ou pode pegar hoje ainda também, né, o contemplado, 2 quilos de costela bovina, 1 quilo de costela suína, 1 quilo de linguiçinha aí pra fazer o churrasco com a família aí, pode ser?
6: Que isso maravilha, aí,
5: que maravilha, Dick. Então, core, gente, vamos lá, todo mundo mandando sua mensagem aqui pro Show da Vida. 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
5: 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Grande pode estar, pode. 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
5: Então tá bom, abraço, obrigado, Dick.
6: Que baita presente do supermercado Caetá, do nosso querido amigo Dick, rapaz, um kit churrasco, então bora participar, 549-9998-8300, prof. Magali.
5: Isso aí, 549-8883-00.
6: E olha só, mande seu nome pra cá, você vai estar concorrendo, além dos outros brindes aqui do Show Pela Vida, também um kit churrasco super presente do supermercado Caetá, do nosso amigo Dick.
5: É isso aí.
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0: E olha só, gente, lembrando que o Show Pela Vida vai ao ar aqui direitinho da Rádio Virtual FM, que cobre toda a região do Uruguai, mas também tem a nossa rede toda armada com a gente, a Rádio Amizade FM 107.3 de Davi Canabarro, a Rádio Regional FM 91.7 lá de Cacique Doble, a Rádio Botucaraí de Soledade, a Rádio Cultura de Fontoura Xavier 96.5, também está com a gente a Rádio Cultura de Antagorda 105.5, com a gente também a Rádio Cultura de Arvorezinha FM 92.3, a Rádio Cristalina de Ibiaçá 106.1 e também a Rádio Planeta de Miraguaí a 102.7, também com a gente a Rádio Guarita de Coronel Bicaco 103.9. Lembrando sempre que todas as músicas que você ouve aqui no programa Show Pela Vida você encontra na loja do Som Misura. Quem mais está com a gente por aí, Prof. Magali?
1: Está conosco. 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
0: E olha só, Prof. Magalhães, estávamos falando antes sobre... A gente tem um momento especial em nosso programa, falando sobre a alegria de viver, sobre a alegria de ter acordado em mais um dia. E eu tenho produzido umas músicas em cima disso. E essa música que a gente vai tocar na sequência fala sobre a família, Prof. Magali.
1: Isso aí. A cada momento que a gente vive é um momento único, né, Rudy?
0: Exclusivo.
1: Ele é um momento exclusivo, um momento único. E por mais que a gente tenta fazer igual... Ele até pode ser semelhante, mas não se repete, né?
0: Essas palavras que a Prof tá falando aqui, você nunca mais ouviu dessa maneira, desse mesmo jeito que ela tá falando aqui. Você pode até ouvir em outro sábado a Prof falando, Magali falando sobre a vida, mas essas palavras de hoje nunca mais vão se repetir.
1: Não, cada

0: sabe que está aqui de passagem, né?
1: É verdade, a gente nunca sabe quando o trem vai apitar na curva, como a gente falava antigamente, né?
0: É, isso daí. Então vamos ouvir a música, Rudi.
1: Essa música fala muito sobre a família e sobre amigos de verdade. Se você tem aí seu papai, sua mamãe, aproveite para dizer para ela assim: mamãe, eu amo você, papai, você é o homem mais importante da minha vida. Faça isso, porque a gente nunca sabe o dia de amanhã.

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1: E olha só, muito boa tarde, meus grandes amigos, Rudy e Magali. Olha só, Sandro de Mato Castelhano, manda aí pra gente a perigosa Elin, também quero participar do sorteio.
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1: E olha só, a Ângela Borges está pedindo para participar do sorteio, está participando. Muito boa tarde, estamos na escuta do programa, quero participar do sorteio. Está participando, Ângela, um grande abraço para você.
0: Boa tarde, meus amigos. Também gostaria de participar dos sorteios. E eu tenho que descobrir que é a Jane que está mandando uma mensagem para nós.
1: A Jane também está pedindo para participar do sorteio, está participando, Jane. Olha só, são vários prêmios, mas tem um em especial, Prof. Magali, que é um kit churrasco do supermercado Caetá.
0: Oh, boa tarde, queridos amigos do Show pela Vida, Copas Verdes em Peso, Elisete Oliveira Kowaleski. Tá pedindo para participar do sorteio, tá dizendo que vocês não são 10, são 1000, alegrando os nossos sábados. Amo ouvir vocês.
1: Bom demais receber um recado desses, olha só.
0: É muito... verdade.
1: É bom demais.
0: Um beijo grande para vocês aí.
1: E olha só, muito boa tarde, gostaria de participar do sorteio. Meu nome é Patrícia Graziele Klein, do bairro Três Vendas.
0: Olá, Jean Carlos de Erechim, quer participar do sorteio.
1: Vilmar Kel, do bairro Morada do Sol, eu também quero participar do sorteio. O programa tá show, um beijo pra vocês aí, obrigado de coração, Vilmar, tamo junto.
0: Também está conosco o nosso ouvinte de todos os sábados, o Clenilson da Luz, um grande abraço.
1: Muito boa tarde, aqui é o Rodrigo, quero participar do sorteio do Que churrasco do Caetá.
0: Também está ouvindo de Passo Fundo. Está pedindo uma música para namorada da banda Babilônia. Não mandou seu nome aqui, é o Valdir da Rosa Noronha.
1: E olha só, o Rodrigo mandou o recado pedindo a participar do sorteio do Kit Churrasco e está oferecendo a programação para minha esposa, a Joyce e os meus filhos. Toca o guardanapo do Rainha Musical.
0: A nossa amiga ouvinte Clarice Cardoso também, lá do Copas Verdes. Está agradecendo a erva, já fez o chimarrão com a erva que ganhou. E tá querendo participar dos brindes de hoje. Um abraço.
1: E olha só, muito boa tarde, sou a Márcia Agnoleto, bairro Atlântico, estou aqui todos os sábados ouvindo esse programa, a Alto Astral. Gostaria de participar do sorteio de hoje, um forte abraço.
0: É isso aí, boa tarde, tudo bem? Marlene Marini, do bairro Aeroporto, quer participar do sorteio, estão na escuta desse maravilhoso programa. Tá pedindo a música Dona da Voz, é a música da novela. Será que temos aí?
1: Vamos ter que procurar por aqui.
0: A Jurema Cola, Juju também está conosco, quer participar do sorteio.
1: Queridona Juju, um beijão pra você, Juju. Olha só, muito boa tarde. Quero homenagear minha filha Laís, que amanhã está completando 4 aninhos e quero participar do sorteio. Elisângela Andreoli, parabéns pra você nessa data querida, muitas felicidades e muitos, muitos anos de vida.
0: Já 4 aninhos a Laís. Parabéns, Laís. Uma beijoca pra ti, querida.
1: Que foto linda, um beijo pra vocês. Olha só, muito boa tarde, me coloca no sorteio a Gisele Dassi do Novo Atlântico.
0: Mais gente chegando por aqui, Rudy.
1: Muito boa tarde, gostaria de participar do sorteio a Suzana Talgatti de Erechim.
0: Alessandro Kalpinski também está participando aqui conosco, pedindo para participar do sorteio.
1: Oi, DJ Rudy, aqui é a Ana Paula Krasnowski, tô na escuta do programa, sou sua fã, quero participar do sorteio do Chapão Bom daqui. Beijão para você, obrigado, Ana Paula.
0: Boa tarde, quero participar do sorteio, Maritânia Martarello.
1: Quem tá com a gente por aqui também é o Laurinho da Rosa, sempre aquele chimarrão topetudo, um grande abraço. E também meus queridos amigos do quilômetro 7 Barragem da Corsã, muito boa tarde, tudo bem com vocês? Toca uma música pra nós aqui do quilômetro 7 Barragem da Corsã. Obrigado, quero concorrer aos brindes. Está concorrendo, Sidney.
0: Boa tarde, tudo bem? Sou o Márcio José Breitenbach do Jaboticabal. Gostaria de concorrer aos prêmios. Obrigado pela audiência, Márcio.
1: E olha só, Prof. Magali, vamos homenagear as morenas misteriosas que estão sintonizadas com o programa. Essa aqui vai pra você que é morena, que também é misteriosa.

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5: Deixa eu mandar um grande abraço aos nossos amigos da Rádio Guarita de Coronel Bicaco, também um grande abraço aos amigos da Rádio Planeta de Miraguaí, a Rádio Cristalina de Ibiaçá, a Rádio Cultura de Arvorezinha, os amigos da Rádio Cultura de Antagorda, Rádio Cultura de Fontoura Xavier, os amigos da Rádio Botucaraí de Soledade, um grande abraço para os amigos da Rádio Regional FM 91.7 de Cacique Doble.
6: E olha só, nós temos muitas mensagens chegando por aqui. O seu Valdemir Zuco e a dona Lourdes Zuco de São Luís Rei, mandando um abraço aqui para o pessoal e para todos os ouvintes e familiares.
5: Mandar um grande abraço também para Gisele Dassi do Novo Atlântico, pedindo para concorrer no sorteio. Tá concorrendo, Gisele. Muito boa tarde, gostaria de participar do sorteio a Suzana Talgatti de Erechim.
6: Também para o Sandro Zancanaro de Mato Castelhano. Obrigado pela audiência.
5: Olha só, estou sempre na escuta aqui do bairro Poleto, a Aurora. Obrigado de coração, Aurora, pela sintonia.
6: Também está conosco a Ana da Silva de Erechim. Obrigado pela audiência e quer participar do sorteio.
5: Muito boa tarde, meu nome é Silvestre Lopes, um programa maravilhoso das tardes de sábado. Quero participar do sorteio do churrasco do nosso supermercado Caetá, e sou do bairro Atlântico. Olha só, outra mensagem, quero para escutar a música do Brilha Som.
6: É, falando em Super Caetá, vamos agradecer o nosso amigo Dick, né? O gerente do Caetá, que está presenteando, então, um ouvinte do show do Paparico, que mandaram a sua mensagem aqui para o 54.
5: Kit churrasco.
6: Manda sua mensagem aqui, 549-9988-3300, que poderá levar um kit churrasco. Rapaz, para amanhã.
5: Tem um kit churrasco no sorteio, temos mais erva mate também, profe Magali, o que mais a gente tem
6: e
5: aí?
6: E também dois almoços ou jantar no Bom Daqui, que até no nome é bom.
5: Restaurante Bom Daqui, rapaz, é bom até no nome.
6: 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Chegando por aqui também nosso ouvinte Rodrigo Faé, está na escuta no bairro Cristo Rei e está participando do sorteio.
5: Quero participar do sorteio do churrasco a Rosane Castilhos.
6: Também está conosco aqui a Ana Graciane de Oliveira, do bairro Morada do Sol. Quer participar do sorteio. Aninha, beijo pra você.
5: Olá, me chamo Monize e gostaria de participar de todos os sorteios que estão rolando neste sabadão. Tá participando, Monize?
6: Também está conosco o Alex André Machado. Bom final de semana para todos os ouvintes. Está participando também do sorteio.
5: O Isadoro Markevics está participando do sorteio também.
6: Também a Janice do bairro Amizade quer participar do kit churrasco.
5: Muito boa tarde, gostaria de participar do sorteio, sou do bairro Centro, Michel Perki.
6: Também está conosco aqui, deixa eu ver, São João Bosco Siríaco.
5: Ô, Siríaco, obrigado de coração pela participação.
6: Servaro, Servaro, um abraço pra ti, Servaro, e toda a tua família. Boa tarde, aqui é a Carla de Erechim, quer participar do sorteio. Abraço para todos os ouvintes. Obrigado, Carla. Obrigado.
5: Oi, boa tarde. Sou a Irene Golizeski do Centro. Tá participando, Irene.
6: Boa tarde, gostaria de participar do sorteio. Manda um abraço para a esposa Fátima, para a filha Maria Eduarda, é o Eduardo Guimarães.
5: Quem tá pedindo pra participar também é o meu amigo Silvino do Centro.
6: Boa tarde, quero, estou fazendo faxina, estou ouvindo Show pela Vida e quero participar do sorteio do bairro Paiol Grande, é Ivanete Barbosa, tá pedindo uma música do Rainha Musical.
5: Ó, oh, rapaz, olha só quem tá pedindo pra participar do sorteio também é a Jussara.
6: Boa tarde, estou ouvindo o programa Show pela Vida, quero participar do sorteio, é Inês Ostrowski, pede a música do Mercosul, mesa 14.
5: Eita, essa é boa, rapaz, olha só, muito boa tarde, gostaria de participar do sorteio, estou sempre na escuta, manda uma música aí pra minha filha Vitória Gilberto Yaramenko, sou muito fã do DJ Rude. Gilberto, um grande abraço, um beijo no coração, queridão.
6: E eu quero mandar um beijo especial pra minha amiga Cleidir Gomes.
5: Cleidir, querida.
6: E todas as nossas amigas aí do grupo que estão ouvindo. Amigo Rudy, vai lá, vamos escolher uma música bem legal. Pra mandar pra elas.
5: Claro que sim.
6: Uma música bem legal pra nossa amiga Cleidir Gomes e todas as nossas amigas do grupo que estão ouvindo. Qual é a música?
5: Vamos mandar pra em elas? Especial, rapaz, o Vestido Azul do São Francisco.
6: Vestido Azul pra elas.
5: Que é pra vocês, meninas.
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4: E olha só, muito boa tarde, meu amigo Rudy Magali, no Show pela Vida. Meu nome é Joyce Maciel, quero participar do sorteio do Kit Caetá. Acompanho o programa e admiro a forma como vocês levam esperança e alegria para tantas pessoas. Estou curtindo o Show pela Vida todos os sábados e estou sempre torcendo para que desta vez a sorte sorria para mim. Parabéns pelo programa e que Deus continue abençoando toda a equipe. Um grande abraço, beijos, ofereço o programa para o meu esposo Rodrigo Padilha, estamos curtindo o Show pela Vida com um bom chimarrão no bairro Centro. Que foto linda, chimarrão maravilhoso. Joyce, seu amado esposo, obrigado de coração pelas sábias palavras.
5: É isso aí, Joyce, Show pela Vida, e só é mole, a vida só é mole, como que é a história? A vida só é dura pra quem é mole, ou a vida só é mole pra quem é duro? Não, ai, bola Deus pra frente, céu. Né? Não, não podemos, não podemos se entregar.
4: Show tristeza, aqui é só alegria.
5: É isso aí. Boa tarde, quero participar do sorteio, é a Iracema Ribeiro.
4: Muito boa tarde, sou o Eduardo Guimarães, do bairro Atlântico, quero participar do sorteio, tá participando.
5: Boa tarde, amigos do Show pela Vida, quero participar do sorteio, Eurides e Neuci Pertussati, da bairro Maria Clara, um abraço para vocês aí, ouvintes do bairro Maria Clara.
4: Olá, boa tarde, estou sempre na escuta em todos os sábados, o Show pela Vida, quero participar do sorteio da erva mate, sou a Jandira Fabris de Cessericô, adoro esse programa, todos os sábados, um abraço para vocês aí da rádio, todos os ouvintes aqui de Siríaco.
5: E nós temos um ouvinte, Cornélios, da farmácia do Hospital Santa Terezinha de Erechim, na escuta. Queremos mandar aquele abraço especial para todos os funcionários dos hospitais, em especial aqueles ouvintes, né, que estão trabalhando lá no Hospital Santa Terezinha, em todos os setores, né? Para todos os nossos ouvintes.
4: Um trabalho lindo, maravilhoso. Não é só trabalho, é um trabalho com muito amor.
5: Com dedicação, né? Isso é uma missão, então um abraço a todos vocês, gratidão pela dedicação para com os outros.
4: Mandar um grande abraço também a todos os motoristas de ônibus que estão aí levando a gente, você que está cruzando os asfaltos, o tapete preto, levando a gente na carona, que Deus proteja a sua viagem, também os motoristas de APP, os meus amigos do Rota, os taxistas, bom trabalho, rapaziada.
5: Boa tarde, é o Lindomar de Erechim, gostaria de participar dos sorteios, desde já agradeço, é o Lindomar Camargo.
4: Muito boa tarde, Magali, DJ Rudy, tudo bem com vocês, amigos? Quero participar do sorteio, Márcia Lorenzo, bairro Maria Clara, um ótimo final de semana pra vocês, obrigado.
5: Também quero participar do sorteio, nosso amigo Rudimar Zique.
4: Muito boa tarde, tudo bem com vocês? Sou a Rosane, do bairro José Bonifácio, quero oferecer a música Antes de ir embora com os atuais e oferecer para a galera do setor de bandejas do frigorífico Aves.
5: Vamos mandar então um abraço a todos os funcionários do frigorífico de aves, de suínos, de todos os setores, né? E desejar um bom trabalho, a gente nem imagina o quanto árduo é, mas a gente vai lá no mercado e pega os pedacinhos.
4: Fácil de comprar.
5: Mas então, assim, agradecer pelo trabalho de vocês também. E vamos mandar a próxima música aí, antes de ir embora para vocês, né?
4: É verdade.
5: Para todos aí do hospital, dos hospitais que estão trabalhando na área da saúde. E também para vocês que estão trabalhando aí nos frigoríficos. Enfim, para todos que estão no trabalho hoje à tarde, né, Rudy?
4: E olha que bacana, muito boa tarde. Gostaria de mandar uma música para as gurias do Hemodiálise do Santa. Quero participar do sorteio, a Márcia.
5: Olha só, hemodiálise, mais um setor muito
4: fundamental, importantíssimo.
5: E de difícil também, momento difícil da vida, né?
4: Verdade.
5: Então, um abraço a todos vocês. Também o Gilberto Nilman, gostaria de participar dos sorteios aí.
4: E olha só, tem a nossa ouvinte Elida, né? Isso,
5: Elida Barbieri, a minha Dinda.
4: Querida, olha só.
6: Boa tarde, tudo de bom para vocês. Eu gostaria de participar do programa, participar do sorteio e do churrasco do Caetá. E tudo de bom para vocês e uma boa tarde, um beijão no coração. Estou ouvindo esse maravilhoso programa.
4: Queridona, um peixe no seu coração. Quem tá com a gente também é a minha querida amiga Sema. É sempre maravilhoso receber as mensagens. A Sema, um anjo de luz maravilhoso. Olha só, muito boa tarde. Estou na escuta. Parabéns pelo retorno ao programa. Show pela vida. Muito sucesso e luz. Quero participar do sorteio. Iracema Ribeiro. Toca aí Eduardo Costa, Mato Grosso Matias, o Zezé de Camargo e Luciano. 24 horas de amor. Uma música do trio Nossos Amigos. Um grande abraço pra você, Sema. Ó, eu vou colocar pra você essa música que está estourada em todo o Brasil e no mundo também. Irmão da Lua, Amigos das Estrelas. É um remix exclusivo para você, minha querida amiga Sema.

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olha só, a gente vou apresentar pra vocês aí uma música maravilhosa do meu amigo Rodrigo do Bailão aí de Tapejara. É o Homem de Rua, é a música, e a música é linda demais. Vamos ouvir.

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1: 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Esse ano, dia 1º de agosto, mais uma edição do Quer na paróquia Santa Isabel da Hungria de Três Arroios. E com uma programação diferente. Um jantar típico alemão. 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Quem for uma vez, nunca mais vai faltar. É isso aí, né, Rudi? Vamos lá, verdade. Para o Kerp em Três Arroios, dia 1º de agosto.
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1: Se prepare que a partir do sábado que vem nós vamos ter sorteio de ingressos aqui no Show pela Vida.
0: E o Pix, Magali, onde que cai o Pix nessa hora aí?
1: Pois é, vamos ver.

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0: você que tá chegando agora, ligando o rádio aí, olha só, show pela vida na rede de rádios, olha só, é maravilhoso ter você sintonizado com a gente, os amigos da Rádio Guarita, de Coronel Bicaco, na região do Celeiro, os amigos da Rádio Planeta de Miraguaí, na região noroeste, os amigos da Rádio Cristalina de Ibiaçá, região nordeste, da Rádio Cultura de Arvorezinha, região do Vale do Taquari, Rádio Cultura de Antagorda, região do Vale de Taquari, Rádio Cultura de Fontoura Xavier, região Altos da Serra do Botucaraí, Rádio Botucaraí de Soledade, Rádio Regional FM de Cacique Doble, região nordeste, Rádio Amizade FM de Davi Canabarro, região do Planalto, e os amigos da Rádio Virtual da região Alto Uruguai. É sempre maravilhoso ter vocês sintonizados com a gente. Olha só, tá rolando o sorteio, dá tempo de você participar ainda. 9549-9988-8300. E olha só, muito boa tarde, DJ Rude, Prof. Magali, quero participar do sorteio, sou fã do programa, me chamo Alberi, tá participando.
1: A Jandi está participando conosco, Jandira, né? Quero oferecer uma música pra amiga Clenir, também quero participar do sorteio, já está participando, Jandi.
0: A Clete Sadoski, Iraci Ferrari, Iradi, Antônio Anzanello, tá participando, grande abraço, meu querido amigo Cavanha.
1: É a Fabi Dalla Bona, bom final de semana pra todos, quero participar do sorteio, Fabi, aquele beijo pra ti.
0: Grace Soares está pedindo concorrer, tá concorrendo, Grace.
1: E o Dalla Bona também tá pedindo os atuais aí, antes de ir embora, Rudy.
0: Isso aí.
1: Pra Fabi, tá mandando pra Fabi. E ele tá mandando um convite aqui também, ó, dia 5 de julho, amanhã, festa da comunidade Nossa Senhora da Saúde em Baliza, Gaurama, verdade. Todo mundo que não tem ainda o programa pra amanhã, lá na Baliza tem festa.
0: Eita, festa
1: a
0: bacana,
1: banda,
0: hein?
1: Os Manuais e Tchê Sarandeio. 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E o Cassiano Tuigo, 999-35-97-75. Dá tempo ainda. Levar pratos e talheres.
0: E olha só, muito boa tarde, me coloca no sorteio, Silvano Ezinski, do bairro Novo Atlântico.
1: Ah, e o Dalla Bona tá dizendo que vai ter TV pra assistir o jogo lá no salão. Ah, mas vão deixar de dançar, Dalla Bona. Não, né? É pra assistir o jogo? Não, não, só é melhor dançar, Dalla Bona.
0: Só vão parar de dançar quando sair gol do Brasil.
1: É isso aí.
0: E vamos pular, tá de bom. Alegria.
1: Então todo mundo lá na Baliza amanhã, né, Dalla Bona?
0: E olha só, muito boa tarde, DJ Ruge na escuta, parabéns ao retorno do programa, show da vida, sucesso e luz, a minha querida e amada Sema, beijo no coração, minha querida.
1: E tá participando conosco também a Clenir e oferece uma música para a filha Rosane e amiga Jandi, e também tá participando do sorteio.
0: Quero participar do sorteio dos prêmios, agora show pela vida, sou fã do programa, Deus abençoe vocês, me chamo Rosane do bairro Paiel Grande.
1: É isso aí, então um abraço a todos os ouvintes e vamos ouvir aí a próxima música.
0: Por que viver? É, rapaz, olha só, preparadinha aí pra escutar a nova música, Magali, é dos Cometas.
1: Ah, verdade.
0: Rapaz, eu vou te contar uma coisa, os meninos dos Cometas têm umas ideias muito brilhantes, rapaz, a gente quer parabenizar eles, a gente tem que sempre pedir pra mulher se ela deixa aí, né? Então, peraí, vou perguntar pra minha mulher pra ver se ela me deixa aí, é?
1: Espera aí, Rudy, eu vou perguntar lá pro meu amigo, meu ex-aluno Sami, que é o proprietário da banda Os Cometas. Podemos ir ou não?
0: Meu amigo Douglas, você pede aí, vê se ela te deixa você ir também, meu amigo Douglas. Peraí, será que eu posso ir ou não posso? Vamos ouvir Os Cometas, a nova música, peraí.

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0: 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E olha só, agradecer de coração as emissoras que estão na rede Show Pela Vida, a Rádio Virtual FM 104.7 de Erechim, cobrindo a região Alto Uruguai, a Rádio Amizade FM 107.3 de Davi Canabarro, da 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Olha só, Prof. Magali, está chegando a hora do nosso sorteio e são vários os sorteados na tarde de hoje.
1: Pois é, verdade, Rudi.
0: É verdade, olha só, a gente só tem a agradecer a cada um e cada uma que participaram na tarde de hoje, foram muitas e muitas mensagens, a gente tem a agradecer você que é o melhor ouvinte do sul do mundo.
1: É verdade, temos ouvintes de todos os municípios, de até fora do estado, né?
0: É verdade.
1: E assim, a amplitude é muito grande, né? Então o alcance é muito grande, são 10 emissoras. Então, ouvintes do Show Pela Vida espalhados por todo o estado do Rio Grande Amado.
0: Mais de 150 municípios conectados com a gente.
1: Isso daí. Então, nós temos aqui mensagens de muitos municípios, de ouvintes de muitas regiões. Deixar, assim, aquele agradecimento especial, um abraço especial a todos os nossos ouvintes, um abraço especial a todos os nossos patrocinadores que estão conosco, levando o Show Pela Vida para todos os ouvintes e fazendo o sábado mais encantado, dá pra se
0: verdade.
1: Dizer,
0: na verdade, a gente quer transmitir alegria, emoção para você, que você se divirta na sua casa, que você bote a mesa pro lado, tira as cadeiras e dança em casa, afinal de contas, a vida é uma alegria.
1: Isso daí, que a vida é dura só pra quem é mole, né,
0: Rudy? É verdade. Olha só, muito boa tarde, meu nome é Janete, moro no bairro todos os sábados, escuto o programa o Show Pela Vida, gostaria de participar do sorteio, um grande abraço. Muito boa tarde, gostaria de participar dos prêmios agora. Show na vida, sou fã do programa, rapaz, Deus abençoe, me chame Rosane do bairro Paiol.
1: Isso daí, um abraço especial pro nosso amigo Joel, lá do Bom Daqui, que todos os sábados ele presenteia dois ouvintes aqui do Show Pela Vida com um almoço, um jantar, aquele delicioso, né, Rudy?
0: É maravilhoso.
1: Nós qualquer dia vamos lá, né?
0: Nós vamos baixar forte aí, hein, Joel? Espera por nós aí.
1: Então tá, aquele abraço.
0: E agora vamos ao sorteio, então, professor.
1: Vamos lá. Então, começando, erva mate Bom Daqui, 2 quilos de erva mate, que dependendo da cuia...
0: Erva mate Rei Verde.
1: Erva mate Rei Verde. Erva mate Rei Verde, né? Final do telefone 0166.
0: 0166, rapaz. Você tem o telefone 0166, já manda uma mensagem pra gente aí.
1: É, vamos ver se a ouvinte tá ligadinha. Jandira Fabris. Ô, dona Jandira. Manda... Siríaco, erva mate pra Siríaco.
0: Manda mensagem pra gente aí pra gente validar o sorteio, né?
1: É, isso aí. E agora, Bom Daqui BR. Final do telefone 0437, nosso ouvinte Gilberto Nilman. Ô Gilberto, tá ouvindo?
0: Que bacana, Gilberto.
1: E Bom Daqui Três Vendas. Final do telefone 1422. Ô Rosane, tá ouvindo, Rosane? E o Kit Caetá. Eu queria esse churascão aí.
0: Eu também. Posso entrar na fila, Magali?
1: Pá, não podemos, né, Rudi? Olha só, Kit Caetá, muito obrigado aí à equipe do Caetá, amigo Dick, por esse presentaço aí para nossa ouvinte desse sábado. Final do telefone 1054. Ouvinte Márcia, tá ouvindo? Manda aí o alô pra nós.
0: Manda o alô pra validar o sorteio. Manda aí, olha, estou ouvindo, que maravilha. Obrigado, obrigado, obrigado a você que mandou a mensagem pra gente.
1: Então é isso daí, Rudi. Obrigado a todos os ouvintes que participaram conosco, né? E sábado que vem estamos de volta. Show pela vida para animar o sábado de vocês, da sua família.
0: E olha só, a gente só tem a agradecer a você que manda as mensagens aos sábados à tarde, das 14 às 17, durante 90 dias. Eu, Prof. Magali, estaremos aqui, DJ Rudi, Prof. Magali, levando muita alegria pra você. E é sempre maravilhoso ter você sintonizado com a gente. Tem mensagem aí, prof? Vamos ver de quem que é a mensagem agora.
2: Olá, boa tarde. Obrigada, obrigada de coração.
0: Que maravilha, rapaz. É bom demais receber esse feedback dos ouvintes. É maravilhoso saber que você está sintonizado. Você que faturou o prêmio, melhor ainda, rapaziada. Olha só, tem mais mensagem, Prof. Magali?
1: É, essa nossa ouvinte, então, de Siríaco, que ganhou a erva mate, né? E também já temos aqui mais o Giba. O Giba que ganhou o almoço jantar da BR. Também
0: será
1: mandou
0: que é o
1: mensagem.
0: Mesmo Giba que eu estou pensando?
1: É isso aí.
0: Manda aí pra gente colocar no ar aí, prof.
1: É o Gilberto Giba.
0: Vamos ouvir aí.
3: Boa tarde, Rudi, ao Giba, ao Gilberto. Ganhei a janta, ô.
0: Mas que maravilha. Giba, um beijão no coração, meu querido. E olha só, Magali, tá chegando ao final do nosso primeiro programa, Show pela Vida, mas a gente vai avisando você, sábado que vem estamos aqui esperando por você, das 14 às 17 horas.
1: É isso aí, Rudi, Show pela Vida, pinte a sua vida da cor que você quiser, não importa a hora, o dia, se tá chovendo, se tem sol, viva, seja feliz, sorria. Afinal das contas, tristeza não paga conta.
0: É verdade. Afinal, você já agradeceu pelo dia de hoje? Se não agradeceu, cara, faça o sinal da cruz e agradeça. Obrigado, meu papai do céu, por mais um dia maravilhoso ouvindo o Show pela Vida. A gente se encontra sábado que vem aqui na rede de rádios Show pela Vida.
1: Isso daí. Um abraço a todos, um feliz final de semana e uma ótima semana. Deus acompanhe vocês. Tchau, tchau.
0: E olha só, Prof. Magali, a música de encerramento do nosso programa de hoje se chama Um Passo de Cada Vez. Todo mundo na vida tem problemas, passa por dificuldades. Você que está passando por dificuldades, eu quero que você escute essa música, porque depois da chuva, sempre o sol volta a brilhar. Beijo no coração.

0: Boa tarde, ouvintes da Rádio Amizade. Está começando Entre Amigos, trazendo o melhor da música sertaneja de raiz e da música gaúcha para alegrar o seu sábado. Siga nos acompanhando até às 18h45. Meu boa tarde também vai ao Danese.
1: Boa tarde, Maeve. Boa tarde, ouvintes. Estamos aqui mais uma vez. E quando o fizemos é com satisfação, com alegria, sempre pensando em melhorar o seu astral, o seu humor. Neste final de tarde de sábado, estamos aqui então para nossa alegria, para nosso contentamento.
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1: Semana muito chuvosa, muito frio, mas a promessa dos meteorologistas é que agora vai dar uma firmada, apesar que no instituto que eu sempre cuido tem movimento de chuva, pouquinho, mas tem na segunda e na terça-feira. Mas diante de todo esse cenário, vamos com a boa música sertaneja de raiz, que é o nosso carro-chefe.
0: Iniciamos assim ao som de Christian e Karen, Brasil Caboclo, de sertanejo classe A, Sabiá da Porteira.
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1: E como é bom ter você em nossa companhia. Se fizemos esse programa com tanto esmero, com tanto cuidado na escolha do nosso repertório, é claro, ajudado pelos nossos ouvintes também, é porque você nos valoriza e nós também gostamos de fazer o programa, nos realizamos. E todos os sábados estamos aqui a partir das 17 horas. Programa feito direto de Passo Fundo, retransmitido pela Amizade 107.3, a quem a gente sempre quer agradecer, em especial ao proprietário, gerente da rádio, Dr. Jacondo Vanzella, por nos ter abrido esse espaço. Estamos aqui desde 2015, sempre dando preferência, resgatando a música sertaneja de raiz, aquela que marcou época, aquela que cravou no coração do brasileiro, do interiorano e, em geral, quem mora na cidade também gosta da música bonita, aquela que deixa o seu recado. E agora vamos apresentar uma que nos foi sugerida pelo Sidney Espanhol, ele que é um ouvinte assíduo, gosta desse gênero musical, música sertaneja raiz. Então, vamos ouvir. E a segunda é uma música muito antiga também, marcou época e é atual também, muito ouvida nas rádios por aí, apesar de uma história muito triste, mas muita gente gosta. E essa em especial, então, vamos mandar para um ouvinte que não perde um programa nosso, o Toninho Varal, lá da cidade de Vanini. Então, a primeira é uma música sugerida pelo Sidney Espanhol, lá da cidade de São Jorge, e a segunda vamos oferecer por conta própria a todos vocês, mas em especial ao Toninho Varal, Maeve.
0: Vamos lá com Baltazar Violeiro e Martinho, Fim do Caboclo, e Cabelo de Trança na voz da dupla Tonico e Tinoco.

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1: E hoje vamos fazer uma homenagem a uns ouvintes queridos nossos que nos acompanham com louvor, e nós temos também toda a gratidão por essa amizade, por essa parceria aqui no seu Entre Amigos. O correto era termos feito no programa de sábado passado, mas como a gente não tem as datas agendadas, se passamos, ou a gente não sabia, para dizer bem a verdade. Então, queremos, começando primeiramente com o Plínio Dallagnol. Ele esteve de aniversário no sábado, dia 27. No domingo, esteve de aniversário seu sobrinho, o Eloy Dallagnol. E no dia 1º, esteve de aniversário a Catiane, que é filha do Eloy e da Iris. Então, a esses três amigos, ouvintes, pessoas que a gente conhece há muito tempo, nossos parabéns, nossa homenagem, muitos anos de vida, muita saúde principalmente, desejando ao Eloy que se restabeleça, andou se acidentando esses dias. Tá de molho, né, Eloy? Mas isso tudo passa, graças a Deus, não foi tão grave, porque podia ter sido muito pior. E hoje o que importa, então, é nós prestarmos essa homenagem a Tere, esposa do Eloy, se associa conosco aqui, a homenagem ao Plínio, a Iris, a Catiane e a Daiane. Homenageiam o seu pai e esposo, e o pai, o Eloy, a Iris e a irmã, a Daiane, homenageiam a Catiane, que esteve de aniversário dia 1º. Então, a todos vocês, a pedido da Daiane, vamos rodar uma música que diz respeito mais ao Eloy, que é da Lida do Campo, e depois eu escolhi uma aqui para homenagear aos três. Então, se sintam abraçados, amigos, e vamos em frente. Muita paz e muitos amigos, que aqui vocês têm um, apesar de estar um pouco longe, mas estão guardados no nosso coração. Então, se sintam abraçados, felicitado por mim e pela Maeve.
0: Isso aí, vamos comemorar essas datas com a música de Os Serranos, O Milho e a Família. E na sequência, felicitações com Carlos e Carlinhos.

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0: De volta com o Entre Amigos aqui na Rádio Amizade 107.3, ao som de Dima e Dimael, Nossa Escada, e de Carinhoso e Cachimbeiro, Malvina.
1: São duas duplas que desfilam aqui nesse espaço pela primeira vez. A gente gosta de inovar, de não repetir. Quanto mais novidades, mais o nosso público gosta, quero crer, vocês são como nós. E se você gosta uma de sua preferência, uma que não rodamos por aqui, é só nos ligar ou mandar mensagem através do 999-836-296, 999-836-296. Estará falando direto comigo. Você pode mandar a sua mensagem, tanto de áudio como de texto, até quarta-feira, por aí, e você ouvirá no programa seguinte ou no sábado a sua mensagem, o seu pedido. Porque aqui nós primamos pela música antiga, tanto sertaneja como gaúcha, igual a que estão chegando agora.
0: São duas músicas de Os Filhos do Rio Grande, Joinha do Coração e Gaúcha Formosa.
1: Duas músicas bonitas para o embalo, para dançar, para alegrar e aumentar o seu astral. Vai ouvindo, então.

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0: Você ouviu aqui no Entre Amigos uma música antiga lá do ano de 1967, com Cascatinha e Inhana, 25 anos. E agora chega um momento de reflexão aqui no Entre Amigos, na Rádio Amizade 107.3, com a oração da Ave Maria.
1: Tantas vezes, ó Maria, o teu nome eu chamei. Tantas vezes, ó Maria, teu socorro implorei. Muitas vezes na tormenta, o teu colo desejei. E buscando em ti refúgio, Santa Mãe, eu te encontrei. Abençoa, Mãe, este nosso lar. Guarda no teu coração os filhos que Deus me deu. Ensina-me a educá-los, assim como fizeste com Jesus. Pede, Mãe, ao seu Filho Jesus, nosso Salvador, que não deixe nunca que falte pão e abrigo nas famílias. Que envie a sua divina providência. Que os pais tenham empregos e salários dignos para o sustento do lar. Que os maridos tenham amor e fidelidade em casa. Que as esposas consigam educar os filhos e protegê-los do mundo. Eu vos consagro, Virgem Santíssima, minha casa, todos que nela moram, tudo que temos e tudo que amamos. Cerca-nos com teus anjos, para que sejamos protegidos de todas as ciladas do inimigo. Não deixe nunca que nos afastemos da Igreja, da oração e da Eucaristia. Quero conservar sempre o meu lugar no vosso coração. Este é o meu lugar. Aconteça o que acontecer, ali devo permanecer. Ali encontro tranquilidade, segurança e confiança na vitória em todas as situações e em todos os casos. Sem ti, Mãe, nada sou. Sem ti, nada tenho. Foi pelo vosso ventre que nos deste Jesus. Amém. Ave Maria, cheia de graça, o Senhor é convosco. Bendita sois vós entre as mulheres. Bendito é o fruto do vosso ventre, Jesus. Santa Maria, Mãe de Deus, rogai por nós, pecadores, agora e na hora de nossa morte. Amém. Glória ao Pai, ao Filho e ao Espírito Santo, como era no princípio, agora e sempre. Amém.

0: E agora vem aquele momento que eu gosto muito de anunciar. Participação, pedidos de música desta feita mais uma vez. Quem chega com o seu pedido é o professor Nelson Reginato, da cidade do Vanini. Abraço, professor Nelson, muito obrigado por essa demão que nos dá com o repertório, sempre mandando músicas bonitas, interessantes. E aproveitando, nós vamos oferecer para uns parceiros lá do Vanini, pessoas que quando a gente se encontra sempre dizem que nos ouvem, o Nerico Lela e a sua esposa lá na Nossa Senhora da Saúde, Vanini, o Castronélio Cerbaro, Di Domenico, Agenor Procópio, são pessoas que têm esse nosso espaço como uma devoção, nos ouvem só mesmo por alguma infelicidade, por força maior. Então vamos ouvir, Maeve, a tua voz, as músicas solicitadas e oferecer para esses nossos amigos e agradecer ao professor Nelson e abraçar também a nossa professora do passado e sua esposa, Maria do Carmo.
1: Com certeza, agradecemos a participação mais uma vez aqui no Entre Amigos. E ele pede as músicas de Pedro Bento e Zé da Estrada, com participação de Zé Henrique e Gabriel, Mineira de Uberaba, e com Belmonte e Amaraí, Capricho do Destino.

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1: E hoje é sábado, dia 4 de julho de 2026. E se é sábado, você sabe que tem o Entre Amigos. Todos os sábados estamos aqui a partir das 17 até 18h45. Você que porventura estiver passando aqui pela região e quiser nos ouvir lá à distância, saiba que encontrará Amizade 107.3 de Davi Canabarro nos aplicativos. Então é só você buscar ou procurar no Google por Rádio Amizade 107.3 de Davi Canabarro e nos escutará. É programa semanal. Nos outros dias da semana a gente finge que trabalha em outra coisa e quando chega no sábado então temos esse programa disponível para você que gosta da música sertaneja de raiz, alguma gaúcha também. Você que quer ouvir um especial, então nos ligue ou mande mensagem através do WhatsApp pelo 999-83-6296. Qual a música que vem a seguir?
0: Música de Lourenço e Lourival, Eu Gosto Tanto Dela, e de Guatupê e Guaratuba, Receita de Amor.
1: Duas duplas, parceiros aqui da casa, tem vinheta deles?
0: Tem vinheta, vamos rodar, vocês escutam agora.
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0: Silveira e Silveirinha com Pisando em Meu Coração. E na sequência veio uma música de um artista ou de artistas desconhecidos.
1: Esse é um caso de quando eu faço minhas buscas, preparo meu repertório ou o nosso repertório, me deparo com certas obras e achei bem interessante o embalo. Então quem baixou no Facebook essa música, esse acústico, foi o Lúcio Ferreira Miranda, mas não especificou os artistas e nem o título dela. Então vocês ouviram sem saber quem cantou, e eu também, e a Maeve também, mas o importante é que o embalo foi bom. Segue a música, Maeve.
0: Vamos ouvir mais música aqui no Entre Amigos, chegando o fim de tarde, iniciando a noite com Estrela de Ouro, de André e Andrade, e com Teixeirinha, Velho Rancho.
1: Essa primeira

0: A estrela de ouro eu quero oferecer para o Plínio Dallagnol, sei que gosta muito, a sua esposa, a Tere também gosta. E antes, quando fiz a homenagem, não mencionei os filhos também da Daiane e da Catiane, os esposos também, então quero crer que todo mundo está abraçando aos aniversariantes, além daqueles mencionados naquela hora. Então queremos incluir os maridos da Catiane e da Daiane e os filhos também, que são os netos do Eloy e da Iris. E agora então homenageando mais uma vez a essa turma, em especial Tere gosta dessa música, vamos ouvir então com André e Andrade essa estrela de ouro.
1: Palma de palma para André.

0: Final de programa, final de tarde, noite adentro, mas temos o maior orgulho, temos a maior satisfação em lhe acompanhar. Queremos agradecer a você que mais uma vez esteve presente nesse espaço, através da sua audiência, e dizendo que sábado que vem, se Deus quiser e Ele há de querer, estaremos aqui mais uma vez para lhe proporcionar esse espaço, essas músicas, como tradicionalmente fizemos. Abraço a todos, bom final de semana e até lá.
1: 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Esperamos vocês no próximo sábado aqui na Rádio Amizade 107.3, a partir das 17 horas. E para você que nos acompanhou até agora, ficam as músicas de Bruno César e Leandro, Placa de Venda, de Mato Grosso e Matias, Ponto Final. E para finalizar, Leandro Mota e Preferido com Estrela Apagada.